0: Viseu da GNR, foram recuperadas e apreendidas 5 motosserras, 3 mangueiras, 3 extensões elétricas, ferramentas, 2 armas de fogo, 1 motor de rega e 1 bomba de água, ainda 1 quadro elétrico e 1 máquina de soldar. Foram também apreendidas várias munições de diferentes calibres. A investigação prossegue para apurar as circunstâncias dos furtos e a origem do material recuperado. O Académico de Viseu defronta o Estrela da Amadora este domingo em Rio Maior. O jogo é da 7ª jornada da Primeira Liga de Futebol. A Liga Jumbo Relvado do estádio José Gomes, na Raboleira, que se encontra em mau estado e que já obrigou o Estrela a receber o Sporting Braga em Alverca. Este domingo, o jogo é em Rio Maior, está marcado para as 3:30 da tarde, vai ter relato na Estação Diária. Toda a informação está em estaçãodiariajornal.sapo.pt e também no site da Estação Diária Rádio em 968.fm.
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2: 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Previsão do estado do tempo para as próximas 24 horas. O Instituto Português de Mar e da Atmosfera está a prever para o distrito de Viseu céu pouco nublado ou limpo, com vento fraco a moderado, superando por vezes forte nas terras altas do norte e centro. O IPMA está também a prever uma pequena subida das temperaturas, com o mercúrio dos termómetros a chegar aos 27 graus de máxima e a mínima a registrar valores perto dos 14 graus no distrito de Viseu.
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1: Estes são os primeiros minutos desta emissão Superestação na Estação Diária. Abrimos com o som nacional e já a seguir fica com uma supernova para ouvir com muita atenção.
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6: São estes alguns dos temas que vamos desenvolver no desporto da Estação Diária. O Académico de Viseu vai defrontar o Estrela da Amadora no domingo em Rio Maior, em jogo da 7ª jornada da Primeira Liga de Futebol. O árbitro André Narciso foi nomeado para dirigir o Estrela da Amadora Académico de Viseu da 7ª jornada da Primeira Liga, marcado para domingo pelas 15h30 em Rio Maior. O Viseu 2001 inicia este sábado a temporada 2026-2027 da 2ª Divisão Nacional de Futsal, com jogo no recinto dos Azuleiros pelas 20h. Alexandre Borges, piloto de Nelas, está este fim de semana no Circuito Internacional de Montalegre para disputar uma jornada dupla do Campeonato de Espanha de Kart Cross. Agora é só ficarem atentos ao desenvolvimento destes e outros temas no desporto da Estação Diária.
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4: O Académico de Viseu vai defrontar o Estrela da Amadora domingo em Rio Maior, no que será o jogo da 7ª jornada da Primeira Liga de Futebol. Encontro às 3h30 da tarde vai então acontecer no Estádio Municipal de Rio Maior, depois de uma nova interdição do Estádio José Gomes na Amadora, devido ao mau estado da relva. Esta é a segunda jornada consecutiva em que o Estrela joga fora de casa. Na ronda anterior venceu o Braga por 2-1, o jogo foi em Alverca. O Académico de Viseu procura somar domingo pontos na deslocação a Rio Maior, moralizado pelo triunfo em casa por 2-1 da passada jornada frente ao Vitória de Guimarães. O árbitro André Narciso foi nomeado para dirigir o jogo entre o Estrela da Amadora e o Académico. No vídeo-árbitro vai estar Manuel Mota. Já na Taça de Portugal, este sábado, o Tondela joga no Algarve frente ao Imortal de Albufeira, na segunda eliminatória da competição. Jogo às 11 da manhã, na arbitragem de Luís Godinho. Ainda para a Taça, também neste sábado, às 2 da tarde, o Castro Daire recebe o Portimonense, partida apitada por Carlos Macedo. E no domingo, no Cifrões de Leixões, vai estar Márcio Torres. O encontro começa às 2 da tarde. Não são conhecidos os árbitros para os jogos Lamelas-Santo António, sábado às 5 da tarde, e Mortágua-Leça no domingo às 15 horas. O Viseu 2001 inicia este sábado a temporada 2026-2027 na 2ª Divisão Nacional de Futsal, com jogo no recinto do Sassueiros às 8 da noite. O Viseu 2001 ficou integrado na Série Sul e, além do Sassueiros, vai ainda defrontar o Centro São João, Barbarense, Quinta dos Lombos, Reguilas de Tiros, Belenenses, Amarense, Burinhosa, Ladoeiro, Bairro de Esperança e AMSAC. A 2ª Divisão de Futsal é disputada em duas fases, com a 2ª estar dividida entre o apuramento campeão e a manutenção e descida. A estreia em casa dos vizinhos vai ser na 2ª jornada, com a recepção ao Belenenses, está marcada para o dia 27 de setembro. Portugal volta a receber um grande prémio de Fórmula 1, vai ser em junho do próximo ano, com prova marcada para o Autódromo Internacional do Algarve em Portimão. Vai acontecer entre os dias 18 e 20 de junho, com o circuito Algarvio a ser a 9ª etapa do Mundial de Fórmula 1, depois de Mónaco e antes de Silverstone. É o regresso que acontece 6 anos após a última corrida em Portugal, que foi disputada em 2021, também no circuito de Portimão, terminou com a vitória do britânico Lewis Hamilton. O calendário anunciado pela FIA inclui ainda o regresso do Grande Prémio de Istambul na Turquia. O Grande Prémio de Portugal se marca o regresso do país ao calendário da Fórmula 1, depois das duas últimas edições em Portimão, em 2020 e 2021. Toda a informação do desporto atualizada em Estação Diária Jornal.sapo.pt. 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
7: Previsão do estado do tempo para as próximas 24 horas. O Instituto Português de Mar e da Atmosfera está a prever para o distrito de Viseu céu pouco nublado limpo, com vento fraco a moderado, superando por vezes forte nas terras altas do norte e centro. O IPMA está também a prever uma pequena subida das temperaturas, com o mercúrio dos termómetros a chegar aos 27 graus de máxima e a mínima a registrar valores perto dos 14 graus no distrito de Viseu.
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4: Mais um grande som house na Estação Diária. Sabemos que os grandes apreciadores do house e eletrónica agradecem. Para já, fica aí com uma pequena amostra daquilo que temos preparado para mais logo. 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
0: São estas algumas das notícias que vamos destacar na edição do dia do Diário da Estação. Há uma nova subida nos preços dos combustíveis prevista para a próxima semana. Os deputados do PS eleitos por Viseu pediram esclarecimentos ao Governo sobre a possibilidade de serem cobradas portagens no IP3 na ligação entre Viseu e Coimbra. Um homem de 51 anos foi detido pela GNR em Penalva do Castelo por suspeita de vários furtos em residências, empresas e barracões agrícolas. O Académico de Viseu vai defrontar o Estrela da Amadora este domingo em Rio Maior em jogo da 7ª jornada da Primeira Liga de Futebol. Agora é só ficarem atentos ao desenvolvimento destes e outros temas no Diário da Estação. 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
1: 2 horas.
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5: Uma nova subida dos preços dos combustíveis prevista para a próxima semana. As previsões apontam para um aumento de cerca de 8 cêntimos e meio do gasóleo e 6 cêntimos e meio no litro de gasolina. A evolução está relacionada com as cotações de petróleo dos mercados internacionais, onde o barril de Brent, referência para a Europa, continua acima dos 100 dólares. Cada marca e posto de combustível pode fazer o preço que entender, uma vez que a política de preços dos combustíveis é livre em Portugal. Os deputados do PS eleitos por Viseu pediram esclarecimentos ao Governo sobre a possibilidade de serem cobradas portagens no IP3, na ligação entre Viseu e Coimbra, depois de declarações do Ministro das Infraestruturas, Miguel Pinto Luz. Armando Morisco e Elza Paes querem saber se estão previstas portagens e que estudos foram feitos sobre o impacto económico e social da medida. Questionam ainda eventuais isenções para residentes, trabalhadores, estudantes, empresas e transportadores. Já os deputados do PSD eleitos por Viseu garantem que o atual IP3, quando requalificado ou duplicado, ficará isento de portagens, permitindo viajar entre Viseu e Coimbra sem pagar. Os sociais-democratas dizem que a dúvida está relacionada com novos troços e alternativas que poderão vir a ser construídos, nomeadamente na zona de Penacova, cujo modelo de financiamento ainda não está definido. Um homem com 51 anos foi detido pela GNR, em Penalva de Castelo, por suspeita de furtos em residências, empresas e barracões agrícolas. A detenção aconteceu no âmbito de uma investigação que levou à realização de 2 buscas em armazéns agrícolas. Segundo o Comando Territorial de Viseu da GNR, foram recuperadas e apreendidas 5 motosserras, 3 mangueiras, 3 extensões elétricas, ferramentas, 2 armas de fogo, 1 motor de rega e 1 bomba de água, ainda 1 quadro elétrico e 1 máquina de soldar. Foram também apreendidas várias munições de diferentes calibres. A investigação prossegue para apurar as circunstâncias dos furtos e a origem do material recuperado. O Académico de Viseu defronta o Estrela da Amadora este domingo em Rio Maior. O jogo é da 7ª jornada da Primeira Liga de Futebol. A Liga chumbou relevado do estádio José Gomes, na Raboleira, que se encontra em mau estado e que já obrigou o Estrela a receber o Sporting Braga em Alverca. Este domingo, o jogo é em Rio Maior, está marcado para as 15h30, vai ter relato na Estação Diária. Toda a informação está em estaçãodiariajornal.sapo.pt e também no site da Estação Diária Rádio em 968.fm.
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2: 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Previsão do estado do tempo para as próximas 24 horas. O Instituto Português de Mar e da Atmosfera está a prever para o distrito de Viseu céu pouco nublado ou limpo, com vento fraco a moderado, superando por vezes forte nas terras altas do norte e centro. O IPMA está também a prever uma pequena subida das temperaturas, com o mercúrio dos termómetros a chegar aos 27 graus de máxima e a mínima a registrar valores perto dos 14 graus no distrito de Viseu.
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1: Estás na Estação Diária e estás muito bem. Abrimos com sons nacionais, música sem parar a toda a hora. A seguir tenho preparado para ti uma supernova. Super Estação na Estação Oficial Viseu. Volto já a seguir em 96.8 FM. Até já.
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0: aproximação de meia e meia hora aqui na tua estação diária. Estamos quase em cima da hora para dar lugar ao desporto. São as notícias em destaque em 96.8. Fica por aí, até já.
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2: 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São estes alguns dos temas que vamos desenvolver no desporto da Estação Diária. O Académico de Viseu vai defrontar o Estrela da Amadora no domingo em Rio Maior, em jogo da 7ª jornada da Primeira Liga de Futebol. O árbitro André Narciso foi nomeado para dirigir o Estrela da Amadora Académico de Viseu da 7ª jornada da Primeira Liga, marcado para domingo pelas 15h30 em Rio Maior. O Viseu 2001 inicia este sábado a temporada 2026-2027 da 2ª Divisão Nacional de Futsal, com o jogo no recinto dos Açoeiros pelas 20h. Alexandre Borges, piloto de Nelas, está este fim de semana no Circuito Internacional de Monte Alegre para disputar uma jornada dupla do Campeonato de Espanha de Kart Cross. Agora é só ficarem atentos ao desenvolvimento destes e outros temas no desporto da Estação Diária.
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4: O Académico de Viseu vai defrontar o Estrela da Amadora domingo em Rio Maior, no que será o jogo da 7ª jornada da Primeira Liga de Futebol. Encontro às 15h30, vai então acontecer no Estádio Municipal de Rio Maior, depois de uma nova interdição do Estádio José Gomes, na Amadora, devido ao mau estado da relva. Esta é a segunda jornada consecutiva em que o Estrela joga fora de casa. Na ronda anterior, venceu o Braga por 2-1, o jogo foi em Alverca. O Académico de Viseu procura somar domingo pontos na deslocação a Rio Maior, moralizado pelo triunfo em casa por 2-1 da passada jornada frente ao Vitória de Guimarães. O árbitro André Narciso foi nomeado para dirigir o jogo entre o Estrela da Amadora e o Académico. No vídeo-árbitro vai estar Manuel Mota. Já na Taça de Portugal, este sábado, o Tondela joga no Algarve frente ao Imortal de Albufeira, na segunda eliminatória da competição. Jogo às 11 da manhã, arbitragem de Luís Godinho. Ainda para a Taça, também neste sábado, às 2 da tarde, o Castro Daire recebe o Portimonense, partida apitada por Carlos Macedo. E no domingo, no Cifrões de Leixões, vai estar Márcio Torres. O encontro começa às 2 da tarde. Não são conhecidos os árbitros para os jogos Lamelas-Santo António, sábado às 5 da tarde, e Mortágua-Leça no domingo às 15 horas. O Viseu 2001 inicia este sábado a temporada 2026-2027 na 2ª Divisão Nacional de Futsal, com jogo no recinto do Sassueiros às 8 da noite. O Viseu 2001 ficou integrado na Série Sul e, além do Sassueiros, vai ainda defrontar o Centro São João, Barbarense, Quinta dos Lombos, Reguilas de Tiros, Belenenses, Amarense, Burinhosa, Ladoeiro, Bairro de Esperança e AMSAC. A 2ª Divisão de Futsal é disputada em duas fases, com a segunda a estar dividida entre o apuramento campeão e a manutenção e descida. A estreia em casa dos vizinhos vai ser na segunda jornada, com a recepção ao Belenense, está marcada para o dia 27 de setembro. Portugal volta a receber um grande prémio de Fórmula 1, vai ser em junho do próximo ano, com prova marcada para o Autódromo Internacional do Algarve em Portimão. Vai acontecer entre os dias 18 e 20 de junho, com o circuito algarvio a ser a 9ª etapa do Mundial de Fórmula 1, depois de Mónaco e antes de Silverstone. É o regresso que acontece 6 anos após a última corrida em Portugal, que foi disputada em 2021, também no circuito de Portimão, terminou com vitória do britânico Lewis Hamilton. O calendário anunciado pela FIA inclui ainda o regresso do Grande Prémio de Istambul na Turquia. O Grande Prémio de Portugal se marca o regresso do país ao calendário da Fórmula 1, depois das duas últimas edições em Portimão, em 2020 e 2021. 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
7: Previsão do estado do tempo para as próximas 24 horas.
8: O Instituto Português de Mar e da Atmosfera está a prever para o distrito de Viseu céu pouco nublado ou limpo, com vento fraco a moderado, superando por vezes forte nas terras altas do norte e centro. O IPMA está também a prever uma pequena subida das temperaturas, com o mercúrio dos termómetros a chegar aos 27 graus de máxima e a mínima a registar valores perto dos 14 graus no distrito de Viseu.
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11: Ricardo Teixeira, o imparável.
14: Hoje vamos falar sobre nichos. Nós entramos no nicho e queremos atingir toda a gente. E não é assim.
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2: Mais uma pista de dança, o melhor do som house e eletrónica na Estação Diária. Só para quem gosta de batidas mais aceleradas. Lá mais para a frente, a seguir ao sinal horário das 23, temos 3 horas de emissão. Basta ficares bem ligado em 96.8 com a Estação Diária.
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0: 19:22. 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
0: São estas algumas das notícias que vamos destacar na edição do dia do Diário da Estação. Há uma nova subida nos preços dos combustíveis prevista para a próxima semana. Os deputados do PS eleitos por Viseu pediram esclarecimentos ao Governo sobre a possibilidade de serem cobradas portagens no IP3 na ligação entre Viseu e Coimbra. Um homem de 51 anos foi detido pela GNR em Penalva do Castelo por suspeita de vários furtos em residências, empresas e barracões agrícolas. O Académico de Viseu vai defrontar o Estrela da Amadora este domingo em Rio Maior em jogo da 7ª jornada da Primeira Liga de Futebol. Agora é só ficarem atentos ao desenvolvimento destes e outros temas no Diário da Estação. 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
1: 3 horas.
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4: Uma nova subida dos preços dos combustíveis prevista para a próxima semana. As previsões apontam para um aumento de cerca de 8 cêntimos e meio do gasóleo e 6 cêntimos e meio no litro de gasolina. A evolução está relacionada com as cotações de petróleo dos mercados internacionais, onde o barril de Brent, referência para a Europa, continua acima dos 100 dólares. Cada marca e posto de combustível pode fazer o preço que entender, uma vez que a política de preços dos combustíveis é livre em Portugal. Os deputados do PS eleitos por Viseu pediram esclarecimentos ao Governo sobre a possibilidade de serem cobradas portagens no IP3, na ligação entre Viseu e Coimbra, depois de declarações do Ministro das Infraestruturas, Miguel Pinto Luz. Armando Morisco e Elza Paes querem saber se estão previstas portagens e que estudos foram feitos sobre o impacto económico e social da medida. Questionam ainda eventuais isenções para residentes, trabalhadores, estudantes, empresas e transportadores. Já os deputados do PSD eleitos por Viseu garantem que o atual IP3, quando requalificado ou duplicado, ficará isento de portagens, permitindo viajar entre Viseu e Coimbra sem pagar. Os sociais-democratas dizem que a dúvida está relacionada com novos troços e alternativas que poderão vir a ser construídos, nomeadamente na zona de Penacova, cujo modelo de financiamento ainda não está definido. Um homem com 51 anos foi detido pela GNR, em Penalva de Castelo, por suspeita de furtos em residências, empresas e barracões agrícolas. A detenção aconteceu no âmbito de uma investigação que levou à realização de duas buscas em armazéns agrícolas. Segundo o Comando Territorial de Viseu da GNR, foram recuperadas e apreendidas 5 motosserras, 3 mangueiras, 3 extensões elétricas, ferramentas, 2 armas de fogo, 1 motor de rega e 1 bomba de água, ainda 1 quadro elétrico e 1 máquina de soldar. Foram também apreendidas várias munições de diferentes calibres. A investigação prossegue para apurar as circunstâncias dos furtos e a origem do material recuperado. O Académico de Viseu defronta o Estrela da Amadora este domingo em Rio Maior. O jogo é da 7ª jornada da Primeira Liga de Futebol. A Liga Jumbo Relvado do estádio José Gomes, na Raboleira, que se encontra em mau estado e que já obrigou o Estrela a receber o Sporting Braga em Alverca. Este domingo, o jogo é em Rio Maior, está marcado para as 15h30, vai ter relato na Estação Diária. Toda a informação está em estaçãodiariajornal.sapo.pt e também no site da Estação Diária Rádio em 968.fm.
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2: 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Previsão do estado do tempo para as próximas 24 horas. O Instituto Português de Mar e da Atmosfera está a prever para o distrito de Viseu céu pouco nublado ou limpo, com vento fraco a moderado, superando por vezes forte nas terras altas do norte e centro. O IPMA está também a prever uma pequena subida das temperaturas, com o mercúrio dos termómetros a chegar aos 27 graus de máxima e a mínima a registrar valores perto dos 14 graus no distrito de Viseu.
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3: Bem-vindo à Estação Diária. Abrimos este espaço de emissão a ouvir som português e para iniciarmos como tu gostas, vem uma supernova. Fica atento em 96.8, antena 9680. Volto já a seguir, até já.
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3: São estes alguns dos temas que vamos desenvolver no desporto da Estação Diária. O Académico de Viseu vai defrontar o Estrela da Amadora no domingo em Rio Maior, em jogo da 7ª jornada da Primeira Liga de Futebol. O árbitro André Narciso foi nomeado para dirigir o Estrela da Amadora Académico de Viseu da 7ª jornada da Primeira Liga, marcado para domingo pelas 15h30 em Rio Maior. O Viseu 2001 inicia este sábado a temporada 2026-2027 da 2ª Divisão Nacional de Futsal, com jogo no recinto dos Açoeiros pelas 20h. Alexandre Borges, piloto de Nelas, está este fim de semana no Circuito Internacional de Montalegre para disputar uma jornada dupla do Campeonato de Espanha de Kart Cross. Agora é só ficarem atentos ao desenvolvimento destes e outros temas no desporto da Estação Diária.
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5: O Académico de Viseu vai defrontar o Estrela da Amadora domingo em Rio Maior, no que será o jogo da 7ª jornada da Primeira Liga de Futebol. Encontro às 3:30 da tarde, vai então acontecer no Estádio Municipal de Rio Maior, depois de uma nova interdição do Estádio José Gomes na Amadora, devido ao mau estado da relva. Esta é a segunda jornada consecutiva em que o Estrela joga fora de casa. Na ronda anterior venceu o Braga por 2-1, o jogo foi em Alverca. O Académico de Viseu procura somar domingo pontos na deslocação a Rio Maior, moralizado pelo triunfo em casa por 2-1 da passada jornada frente ao Vitória de Guimarães. O árbitro André Narciso foi nomeado para dirigir o jogo entre o Estrela da Amadora e o Académico. No vídeo-árbitro vai estar Manuel Mota. Já na Taça de Portugal, este sábado, o Tondela joga no Algarve frente ao Imortal de Albufeira, na segunda eliminatória da competição. Jogo às 11 da manhã, na arbitragem de Luís Godinho. Ainda para a Taça, também neste sábado, às 2 da tarde, o Castrodeiro recebe o Portimonense, partida apitada por Carlos Macedo. E no domingo, no Cifrões de Leixões, vai estar Márcio Torres. O encontro começa às 2 da tarde. Não são conhecidos os árbitros para os jogos Lamelas-Santo António, sábado às 5 da tarde, e Mortágua-Leça no domingo às 15 horas. O Viseu 2001 inicia este sábado a temporada 2026-2027 na 2ª Divisão Nacional de Futsal, com jogo no recinto do Sassueiros às 8 da noite. O Viseu 2001 ficou integrado na Série Sul e, além do Sassueiros, vai ainda defrontar o Centro São João, Barbarense, Quinta dos Lombos, Reguilas de Tires, Belenenses, Amarense, Burinhosa, Ladoeiro, Bairro da Esperança e AMSAC. A 2ª Divisão de Futsal é disputada em duas fases, com a 2ª estar dividida entre o apuramento campeão e a manutenção e descida. A estreia em casa dos vizenses vai ser na 2ª jornada, com a recepção ao Belenenses está marcada para o dia 27 de setembro. Portugal volta a receber um grande prémio de Fórmula 1, vai ser em junho do próximo ano, com prova marcada para o Autódromo Internacional do Algarve em Portimão. Vai acontecer entre os dias 18 e 20 de junho, com o circuito Algarvio a ser a 9ª etapa do Mundial de Fórmula 1, depois de Mónaco e antes de Silverstone. É o regresso que acontece 6 anos após a última corrida em Portugal, que foi disputada em 2021, também no circuito de Portimão, terminou com a vitória do britânico Lewis Hamilton. O calendário anunciado pela FIA inclui ainda o regresso do Grande Prémio de Istambul na Turquia. O Grande Prémio de Portugal se marca o regresso do país ao calendário da Fórmula 1, depois das duas últimas edições em Portimão, em 2020 e 2021. 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
7: O Instituto Português de Mar e da Atmosfera está a prever para o distrito de Viseu céu pouco nublado ou limpo, com vento fraco a moderado, superando por vezes forte nas terras altas do norte e centro. O IPMA está também a prever uma pequena subida das temperaturas, com o mercúrio dos termómetros a chegar aos 27 graus de máxima e a mínima a registrar valores perto dos 14 graus no distrito de Viseu.
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0: 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São estas algumas das notícias que vamos destacar na edição do dia do Diário da Estação. Há uma nova subida nos preços dos combustíveis prevista para a próxima semana. Os deputados do PS eleitos por Viseu pediram esclarecimentos ao Governo sobre a possibilidade de serem cobradas portagens no IP3 na ligação entre Viseu e Coimbra. Um homem de 51 anos foi detido pela GNR em Penalva do Castelo por suspeita de vários furtos em residências, empresas e barracões agrícolas. O Académico de Viseu vai defrontar o Estrela da Amadora este domingo em Rio Maior em jogo da 7ª jornada da Primeira Liga de Futebol. Agora é só ficarem atentos ao desenvolvimento destes e outros temas no Diário da Estação. 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
1: Quatro horas.
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4: Uma nova subida dos preços dos combustíveis prevista para a próxima semana. As previsões apontam para um aumento de cerca de 8 cêntimos e meio do gasóleo e 6 cêntimos e meio no litro de gasolina. A evolução está relacionada com as cotações de petróleo dos mercados internacionais, onde o barril de Brent, referência para a Europa, continua acima dos 100 dólares. Cada marca e posto de combustível pode fazer o preço que entender, uma vez que a política de preços dos combustíveis é livre em Portugal. Os deputados do PS eleitos por Viseu pediram esclarecimentos ao Governo sobre a possibilidade de serem cobradas portagens no IP3, na ligação entre Viseu e Coimbra, depois de declarações do Ministro das Infraestruturas, Miguel Pinto Luz. Armando Morisco e Elza Paes querem saber se estão previstas portagens e que estudos foram feitos sobre o impacto económico e social da medida. Questionam ainda eventuais isenções para residentes, trabalhadores, estudantes, empresas e transportadores. Já os deputados do PSD eleitos por Viseu garantem que o atual IP3, quando requalificado ou duplicado, ficará isento de portagens, permitindo viajar entre Viseu e Coimbra sem pagar. Os sociais-democratas dizem que a dúvida está relacionada com novos troços e alternativas que poderão vir a ser construídos, nomeadamente na zona de Penacova, cujo modelo de financiamento ainda não está definido. Um homem com 51 anos foi detido pela GNR, em Penalva de Castelo, por suspeita de furtos em residências, empresas e barracões agrícolas. A detenção aconteceu no âmbito de uma investigação que levou à realização de duas buscas em armazéns agrícolas. Segundo o Comando Territorial de Viseu da GNR, foram recuperadas e apreendidas 5 motosserras, 3 mangueiras, 3 extensões elétricas, ferramentas, 2 armas de fogo, 1 motor de rega e uma bomba de água, ainda um quadro elétrico e uma máquina de soldar. Foram também apreendidas várias munições de diferentes calibres. A investigação prossegue para apurar as circunstâncias dos furtos e a origem do material recuperado. O Académico de Viseu defronta o Estrela da Amadora este domingo em Rio Maior. O jogo é da 7ª jornada da Primeira Liga de Futebol. A Liga jogou relevado do estádio José Gomes, na Reboleira, que se encontra em mau estado e que já obrigou o Estrela a receber o Sporting Braga em Alverca. Este domingo, o jogo é em Rio Maior, está marcado para as 3h30 da tarde, vai ter relato na Estação Diária. Toda a informação está em estaçãodiariajornal.sap.pt e também no site da Estação Diária Rádio em 968.fm.
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0: 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Previsão do estado do tempo para as próximas 24 horas. O Instituto Português de Mar e da Atmosfera está a prever para o distrito de Viseu céu pouco nublado ou limpo, com vento fraco a moderado, superando por vezes forte nas terras altas do norte e centro. O IPMA está também a prever uma pequena subida das temperaturas, com o mercúrio dos termómetros a chegar aos 27 graus de máxima e a mínima registava hoje perto dos 14 graus no distrito de Viseu.
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3: Olá, viva, está aí mais um início de emissão na Estação Diária. Primeira das músicas que destacamos, versão nacional para começarmos mais uma grande hora. Supernova é a malha escolhida para os próximos minutos em 96.8. Até já!
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0: Boa noite. Na Estação Diária damos destaque a alguns dos temas mais ouvidos em 96.8. Soltas da Estação, para escutares na próxima sequência que preparámos na playlist da Estação Oficial de Viseu.
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1: Ainda antes de darmos um salto para os comerciais, fiquem a saber quais os títulos das notícias que fazem parte do Bloco de Informação do Desporto. Voltaremos de novo à antena logo a seguir às notícias. Até já.
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4: São estes alguns dos temas que vamos desenvolver no Desporto da Estação Diária. O Académico de Viseu vai defrontar o Estrela da Amadora no domingo em Rio Maior, em jogo da 7ª jornada da 1ª Liga de Futebol. O árbitro André Narciso foi nomeado para dirigir o Estrela da Amadora Académico de Viseu da 7ª jornada da 1ª Liga, marcado para domingo pelas 15h30 em Rio Maior. O Viseu 2001 inicia este sábado a temporada 2026-2027 da 2ª Divisão Nacional de Futsal, com jogo no recinto dos Açoeiros pelas 20h. Alexandre Borges, piloto de Nelas, está este fim de semana no circuito internacional de Montalegre para disputar uma jornada dupla do Campeonato de Espanha de Cars de Cross. Agora é só ficarem atentos ao desenvolvimento de

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2: Já a seguir, bloco de informação desportiva às 4:30.
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3: O Académico de Viseu vai defrontar o Estrela da Amadora domingo em Rio Maior, no que será o jogo da

0: 17ª jornada da Primeira Liga de Futebol. Encontro às 15h30, vai então acontecer no Estádio Municipal de Rio Maior, depois de uma nova interdição do Estádio José Gomes, na Amadora, devido ao mau estado da relva. Esta é a segunda jornada consecutiva em que o Estrela joga fora de casa. Na ronda anterior, venceu o Braga por 2-1, o jogo foi em Alverca. O Académico de Viseu procura somar domingo pontos na deslocação a Rio Maior, moralizado pelo triunfo em casa por 2-1 da passada jornada frente ao Vitória de Guimarães. O árbitro André Narciso foi nomeado para dirigir o jogo entre o Estrela da Amadora e o Académico. No vídeo-árbitro vai estar Manuel Mota. Já na Taça de Portugal, este sábado, o Tondela joga no Algarve frente ao Imortal de Albufeira, na segunda eliminatória da competição. Jogo às 11 da manhã, arbitragem de Luís Godinho. Ainda para a Taça, também neste sábado, às 2 da tarde, o Castro Daire recebe o Portimonense, partida apitada por Carlos Macedo. E no domingo, no Cefés de Leixões, vai estar Márcio Torres. O encontro começa às 2 da tarde. Não são conhecidos os árbitros para os jogos Lamelas-Santo António, sábado às 5 da tarde, e Mortágua-Leça no domingo às 15 horas. O Viseu 2001 inicia este sábado a temporada 2026-2027 na 2ª Divisão Nacional de Futsal, com jogo no recinto do Sassueiros às 8 da noite. O Viseu 2001 ficou integrado na Série Sul e, além do Sassueiros, vai ainda defrontar o Centro São João, Barbarense, Quinta dos Lombos, Reguilas de Tires, Belenenses, Amarense, Burinhosa, Ladoeiro, Bairro da Esperança e AMSAC. A 2ª Divisão de Futsal é disputada em duas fases, com a 2ª estar dividida entre o apuramento campeão e a manutenção e descida. A estreia em casa dos vizinhos vai ser na 2ª jornada, com a recepção ao Belenenses, está marcada para o dia 27 de setembro. Portugal volta a receber um grande prémio de Fórmula 1, vai ser em junho do próximo ano, com prova marcada para o Autódromo Internacional do Algarve em Portimão. Vai acontecer entre os dias 18 e 20 de junho, com o circuito Algarvio a ser a 9ª etapa do Mundial de Fórmula 1, depois de Mónaco e antes de Silverstone. É o regresso que acontece 6 anos após a última corrida em Portugal, que foi disputada em 2021, também no circuito de Portimão, terminou com vitória do britânico Lewis Hamilton. O calendário anunciado pela FIA inclui ainda o regresso do Grande Prémio de Istambul na Turquia. O Grande Prémio de Portugal se marca o regresso do país ao calendário da Fórmula 1, depois das duas últimas edições em Portimão, em 2020 e 2021. 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
1: 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Previsão do estado do tempo para as próximas 24 horas. O Instituto Português de Mar e da Atmosfera está a prever para o distrito de Viseu céu pouco nublado ou limpo, com vento fraco a moderado, superando por vezes forte nas terras altas do norte e centro. O IPMA está também a prever uma pequena subida das temperaturas, com o mercúrio dos termómetros a chegar aos 27 graus de máxima e a mínima a registrar valores perto dos 14 graus no distrito de Viseu.
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1: Os melhores temas estão aí em 96.8. Nos próximos minutos, clássicos da estação para regressarmos alguns anos atrás. Fica bem, liga na Estação Diária.
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2: Estamos aí para dar a conhecer as novidades do Diário da Estação na Estação Diária. Os principais destaques das notícias. Regressaremos logo depois do bloco comercial para mais uma hora Super Estação. Até já!
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10: São estes alguns dos temas que vamos desenvolver no Desporto da Estação Diária. O Académico de Viseu vai defrontar o Estrela da Amadora este domingo em Rio Maior, em jogo da 7ª jornada da Primeira Liga de Futebol. A Divisão de Honra da Associação de Futebol Viseu tem este domingo a sua 2ª jornada com a partida entre o Sato e o Lamelas, adiada para 27 de dezembro. A 43ª Meia Maratona de Viseu é este domingo, dia 20 de setembro, com partida e chegada no Complexo Desportivo do Fontelo. Alexandre Borges, piloto de Nelas, está este fim de semana no Circuito Internacional de Montalegre para uma jornada dupla do Campeonato de Espanha de kartcross. Agora é só ficarem atentos ao desenvolvimento destes e outros temas no Desporto da Estação Diária.
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5: Uma nova subida dos preços dos combustíveis prevista para a próxima semana. As previsões apontam para um aumento de cerca de 8,5 cêntimos do gasóleo e 6,5 cêntimos no litro de gasolina. A evolução está relacionada com as cotações de petróleo dos mercados internacionais, onde o barril de Brent, referência para a Europa, continua acima dos 100 dólares. Cada marca e posto de combustível pode fazer o preço que entender, uma vez que a política de preços dos combustíveis é livre em Portugal. Os deputados do PS eleitos por Viseu pediram esclarecimentos ao Governo sobre a possibilidade de serem cobradas portagens no IP3, na ligação entre Viseu e Coimbra, depois de declarações do Ministro das Infraestruturas, Miguel Pinto Luz. Armando Morisco e Elza Paes querem saber se estão previstas portagens e que estudos foram feitos sobre o impacto económico e social da medida. Questionam ainda eventuais isenções para residentes, trabalhadores, estudantes, empresas e transportadores. Já os deputados do PSD eleitos por Viseu garantem que o atual IP3, quando requalificado ou duplicado, ficará isento de portagens, permitindo viajar entre Viseu e Coimbra sem pagar. Os sociais-democratas dizem que a dúvida está relacionada com novos troços e alternativas que poderão vir a ser construídos, nomeadamente na zona de Pena Cova, cujo modelo de financiamento ainda não está definido. Um homem com 51 anos foi detido pela GNR, em Penalva de Castelo, por suspeita de furtos em residências, empresas e barracões agrícolas. A detenção aconteceu no âmbito de uma investigação que levou à realização de duas buscas em armazéns agrícolas. Segundo o Comando Territorial de Viseu da GNR, foram recuperadas e apreendidas 5 motosserras, 3 mangueiras, 3 extensões elétricas, ferramentas, 2 armas de fogo, 1 motor de rega e 1 bomba de água, ainda 1 quadro elétrico e 1 máquina de soldar. Foram também apreendidas várias munições de diferentes calibres. A investigação prossegue para apurar as circunstâncias dos furtos e a origem do material recuperado. O Académico de Viseu defronta o Estrela da Amadora este domingo em Rio Maior. O jogo é da 7ª jornada da Primeira Liga de Futebol. A Liga chumbou relevado do estádio José Gomes, na Raboleira, que se encontra em mau estado e que já obrigou o Estrela a receber o Sporting Braga em Alverca. Este domingo, o jogo em Rio Maior está marcado para as 3h30 da tarde. Vai ter relato na Estação Diária. Toda a informação está em estaçãodiariajornal.sapo.pt e também no site da Estação Diária Rádio em 968.fm.
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0: 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Previsão do estado do tempo para as próximas 24 horas. O Instituto Português de Mar e da Atmosfera está a prever para o distrito de Viseu céu pouco nublado ou limpo, com vento fraco a moderado, superando por vezes forte nas terras altas do norte e centro. O IPMA está também a prever uma pequena subida das temperaturas, com o mercúrio dos termómetros a chegar aos 27 graus de máxima e a mínima a registrar valores perto dos 14 graus no distrito de Viseu.
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9: Sinal da redação que chama a atenção para os principais títulos das notícias que fazem parte do Bloco de Informação do Desporto.
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4: Ora viva, voltámos à antena depois do sinal horário e logo a seguir destacamos algumas das músicas que mais estão a bater no mercado nacional. Supernova na Estação Diária. Fiquem bem.
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0: Sessão diária. Boa noite. Só para quem está atento ao mercado áudio. Fiquem atentos à música que preparámos em 96.8. Soltas da estação, na antena da estação diária. Fiquem bem.
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0: 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Boa noite. Para quem está atento à informação de caráter desportivo, depois do bloco comercial, vem aí os destaques e as notícias atualizadas nesta sessão diária. Iremos voltar para a segunda meia hora desta emissão, Super Estação.
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3: São estes alguns dos temas que vamos desenvolver no desporto da Estação Diária. O Académico de Viseu vai defrontar o Estrela da Amadora no domingo em Rio Maior, em jogo da 7ª jornada da Primeira Liga de Futebol. O árbitro André Narciso foi nomeado para dirigir o Estrela da Amadora Académico de Viseu da 7ª jornada da Primeira Liga, marcado para domingo pelas 15h30 em Rio Maior. O Viseu 2001 inicia este sábado a temporada 2026-2027 da 2ª Divisão Nacional de Futsal, com jogo no recinto dos Açoeiros pelas 20h. Alexandre Borges, piloto de Nelas, está este fim de semana no Circuito Internacional de Montalegre para disputar uma jornada dupla do Campeonato de Espanha de Kart Cross. Agora é só ficarem atentos ao desenvolvimento destes e outros temas no desporto da Estação Diária.
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1: O Académico de Viseu vai defrontar o Estrela da Amadora domingo em Rio Maior, no que será o jogo da 7ª jornada da Primeira Liga de Futebol. Encontro às 3h30 da tarde, vai então acontecer no Estádio Municipal de Rio Maior, depois de uma nova interdição do Estádio José Gomes, na Amadora, devido ao mau estado da relva. Esta é a segunda jornada consecutiva em que o Estrela joga fora de casa. Na ronda anterior, venceu o Braga por 2-1, o jogo foi em Alverca. O Académico de Viseu procura somar domingo pontos na deslocação a Rio Maior, moralizado pelo triunfo em casa por 2-1 da passada jornada frente ao Vitória de Guimarães. O árbitro André Narciso foi nomeado para dirigir o jogo entre o Estrela da Amadora e o Académico. No vídeo-árbitro vai estar Manuel Mota. Já na Taça de Portugal, este sábado, o Tondela joga no Algarve frente ao Imortal de Albufeira, na segunda eliminatória da competição. Jogo às 11 da manhã, na arbitragem de Luís Godinho. Ainda para a Taça, também neste sábado, às 2 da tarde, o Castrodeiro recebe o Portimonense, partida apitada por Carlos Macedo. E no domingo, no Cifeis de Leixões, vai estar Márcio Torres. O encontro começa às 2 da tarde. Não são conhecidos os árbitros para os jogos Lamelas-Santo António, sábado às 5 da tarde, e Mortágua-Leça no domingo às 15 horas. O Viseu 2001 inicia este sábado a temporada 2026-2027 na 2ª Divisão Nacional de Futsal, com jogo no recinto do Sassueiros às 8 da noite. O Viseu 2001 ficou integrado na Série Sul e, além do Sassueiros, vai ainda defrontar o Centro São João, Barbarense, Quinta dos Lombos, Reguilas de Tiros, Belenenses, Amarense, Burinhosa, Ladu.

0: Oeiro, Bairro da Esperança e AMSAC. A segunda divisão de futsal é disputada em duas fases, com a segunda a estar dividida entre o apuramento campeão e a manutenção e descida. A estreia em casa dos vizinhos vai ser na segunda jornada, com a recepção ao Belenenses, está marcada para o dia 27 de setembro. Portugal volta a receber um grande prémio de Fórmula 1, vai ser em junho do próximo ano, com prova marcada para o Autódromo Internacional do Algarve em Portimão. Vai acontecer entre os dias 18 e 20 de junho, com o circuito Algarvio a ser a nona etapa do Mundial de Fórmula 1, depois de Mónaco e antes de Silverstone. É o regresso que acontece 6 anos após a última corrida em Portugal, que foi disputada em 2021, também no circuito de Portimão, terminou com vitória do britânico Lewis Hamilton. O calendário anunciado pela FIA inclui ainda o regresso do Grande Prémio de Istambul na Turquia. O Grande Prémio de Portugal se marca o regresso do país ao calendário da Fórmula 1 depois das duas últimas edições em Portimão, em 2020 e 2021. 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
1: 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Previsão do estado do tempo para as próximas 24 horas. O Instituto Português de Mar e da Atmosfera está a prever para o distrito de Viseu céu pouco nublado ou limpo, com vento fraco a moderado, superando por vezes forte nas terras altas do norte e centro. O IPMA está também a prever uma pequena subida das temperaturas, com o mercúrio dos termómetros a chegar aos 27 graus de máxima e a mínima a registrar valores perto dos 14 graus no distrito de Viseu.
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0: às 13, José Alberto Ribeiro. Muito bem, som de abertura em mais um espaço de emissão na Estação Diária. José Alberto Ribeiro, na Estação Diária. Temos aí mais informação relativa às diferentes bandas que vão rodando na Estação Diária, de segunda a domingo.
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1: Para vos darmos a saber as novidades do Diário da Estação, iremos convidar-vos para estarem atentos aos destaques que iremos ouvir já de seguida. Retomaremos a hora para partilhar o melhor da música em 9680. Até já!
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2: São estes alguns dos temas que vamos desenvolver no desporto da Estação Diária. O Académico de Viseu vai defrontar o Estrela da Amadora este domingo em Rio Maior em jogo da 7ª jornada da Primeira Liga de Futebol. A Divisão de Honra da Associação de Futebol Viseu tem este domingo a sua 2ª jornada com a partida entre o Sato e o Lamelas, adiada para 27 de dezembro. A 43ª Meia Maratona de Viseu é este domingo, dia 20 de setembro, com partida e chegada no Complexo Desportivo do Fontelo. Alexandre Borges, piloto de Nelas, está este fim de semana no Circuito Internacional de Montalegre para uma jornada dupla do Campeonato de Espanha de Kartcross. Agora é só ficarem atentos ao desenvolvimento destes e outros temas no desporto da Estação Diária. 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
2: Seis horas.
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5: Uma nova subida dos preços dos combustíveis prevista para a próxima semana. As previsões apontam para um aumento de cerca de 8,5 cêntimos do gasóleo e 6,5 cêntimos no litro de gasolina. A evolução está relacionada com as cotações de petróleo dos mercados internacionais, onde o barril de Brent, referência para a Europa, continua acima dos 100 dólares. Cada marca e posto de combustível pode fazer o preço que entender, uma vez que a política de preços dos combustíveis é livre em Portugal. Os deputados do PS eleitos por Viseu pediram esclarecimentos ao Governo sobre a possibilidade de serem cobradas portagens no IP3, na ligação entre Viseu e Coimbra, depois de declarações do Ministro das Infraestruturas, Miguel Pinto Luz. Armando Morisco e Elza Paes querem saber se estão previstas portagens e que estudos foram feitos sobre o impacto económico e social da medida. Questionam ainda eventuais isenções para residentes, trabalhadores, estudantes, empresas e transportadores. Já os deputados do PSD eleitos para Viseu garantem que o atual IP3, quando requalificado ou duplicado, ficará isento de portagens, permitindo viajar entre Viseu e Coimbra sem pagar. Os sociais-democratas dizem que a dúvida está relacionada com novos troços e alternativas que poderão vir a ser construídos, nomeadamente na zona de Penacova, cujo modelo de financiamento ainda não está definido. Um homem com 51 anos foi detido pela GNR, em Penalva de Castelo, por suspeita de furtos em residências, empresas e barracões agrícolas. A detenção aconteceu no âmbito de uma investigação que levou à realização de duas buscas em armazéns agrícolas. Segundo o Comando Territorial de Viseu da GNR, foram recuperadas e apreendidas 5 motosserras, 3 mangueiras, 3 extensões elétricas, ferramentas, 2 armas de fogo, 1 motor de rega e uma bomba de água, ainda um quadro elétrico e uma máquina de soldar. Foram também apreendidas várias munições de diferentes calibres. A investigação prossegue para apurar as circunstâncias dos furtos e a origem do material recuperado. O Académico de Viseu defrontou a Estrela da Amadora este domingo em Rio Maior. O jogo é da 7ª jornada da Primeira Liga de Futebol. A Liga Jumbo Relvado do estádio José Gomes, na Reboleira, que se encontra em mau estado e que já obrigou a Estrela a receber o Sporting Braga em Alverca. Este domingo, o jogo é em Rio Maior, está marcado para as 3h30 da tarde, vai ter relato na Estação Diária. Toda a informação está em estaçãodiariajornal.sapo.pt e também no site da Estação Diária Rádio em 968.fm.
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0: 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Previsão do estado do tempo para as próximas 24 horas. O Instituto Português de Mar e da Atmosfera está a prever para o distrito de Viseu céu pouco nublado ou limpo, com vento fraco a moderado, superando por vezes forte nas terras altas do norte e centro. O IPMA está também a prever uma pequena subida das temperaturas, com o mercúrio dos termómetros a chegar aos 27 graus de máxima e a mínima registável hoje perto dos 14 graus no distrito de Viseu.
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3: Estamos aí de regresso para quem segue regularmente a Estação Oficial de Viseu. Ouvimos Pluga da Estação na Estação Diária. Supernova é o som que iremos recomendar já de seguida. Até já!
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1: Presta atenção à faixa que te vamos revelar em 96.8. Soltas da estação. Som que sabemos que bate no mercado e que também recomendamos. Fiquem bem, fiquem por aí.
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0: 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Boa noite. Atualizamos os principais títulos das notícias de caráter desportivo. Vêm os comerciais e o bloco de informação. Voltaremos para a segunda meia hora com muito mais energia. Fiquem bem.
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4: São estes alguns dos temas que vamos desenvolver no desporto da Estação Diária. O Académico de Viseu vai defrontar o Estrela da Amadora no domingo em Rio Maior, em jogo da 7ª jornada da Primeira Liga de Futebol. O árbitro André Narciso foi nomeado para dirigir o Estrela da Amadora Académico de Viseu da 7ª jornada da Primeira Liga, marcado para domingo pelas 15h30 em Rio Maior. O Viseu 2001 inicia este sábado a temporada 2026-2027 da 2ª Divisão Nacional de Futsal, com jogo no recinto dos Açoeiros pelas 20h. Alexandre Borges, piloto de Nelas, está este fim de semana no Circuito Internacional de Montalegre para disputar uma jornada dupla do Campeonato de Espanha de Kart Cross. Agora é só ficarem atentos ao desenvolvimento destes e outros temas no desporto da Estação Diária.
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4: O Académico de Viseu vai defrontar o Estrela da Amadora domingo em Rio Maior, no que será o jogo da 7ª jornada da Primeira Liga de Futebol. Encontro às 3h30 da tarde vai então acontecer no Estádio Municipal de Rio Maior, depois de uma nova interdição do Estádio José Gomes na Amadora, devido ao mau estado da relva. Esta é a segunda jornada consecutiva em que o Estrela joga fora de casa. Na ronda anterior venceu o Braga por 2-1, o jogo foi em Alverca. O Académico de Viseu procura somar domingo pontos na deslocação a Rio Maior, moralizado pelo triunfo em casa por 2-1 da passada jornada frente ao Vitória de Guimarães.

0: árbitro André Narciso foi nomeado para dirigir o jogo entre o Estrela da Amadora e o Académico. No vídeo-árbitro vai estar Manuel Mota. Já na Taça de Portugal, este sábado, o Tondela joga no Algarve, frente ao Imortal de Albufeira, na segunda eliminatória da competição. Jogo às 11 da manhã, arbitragem de Luís Godinho. Ainda para a Taça, também neste sábado, às 2 da tarde, o Castrodeiro recebe o Portimonense, partida apitada por Carlos Macedo. E no domingo, no Cifrões de Leixões, vai estar Márcio Torres. O encontro começa às 2 da tarde. Não são conhecidos os árbitros para os jogos Lamelas-Santo António, sábado às 5 da tarde, e Mortágua-Lessa no domingo às 15 horas. O Viseu 2001 inicia este sábado a temporada 2026-2027 na 2ª Divisão Nacional de Futsal, com jogo no recinto do Sassueiros às 8 da noite. O Viseu 2001 ficou integrado na Série Sul e, além do Sassueiros, vai ainda defrontar o Centro São João, Barbarense, Quinta dos Lombos, Reguilas de Tires, Belenenses, Amarense, Burinhosa, Ladoeiro, Bairro da Esperança e Amesac. A 2ª Divisão de Futsal é disputada em duas fases, com a 2ª a estar dividida entre o apuramento campeão e a manutenção e descida. A estreia em casa dos vizinhos vai ser na 2ª jornada, com a recepção ao Belenenses, está marcada para o dia 27 de setembro. Portugal volta a receber um grande prémio de Fórmula 1, vai ser em junho do próximo ano, com prova marcada para o Autódromo Internacional do Algarve, em Portimão. Vai acontecer entre os dias 18 e 20 de junho, com o circuito Algarvio a ser a 9ª etapa do Mundial de Fórmula 1, depois de Mónaco e antes de Silverstone. É o regresso que acontece 6 anos após a última corrida em Portugal, que foi disputada em 2021, também no circuito de Portimão, terminou com vitória do britânico Lewis Hamilton. O calendário anunciado pela FIA inclui ainda o regresso do Grande Prémio de Istambul, na Turquia. O Grande Prémio de Portugal se marca o regresso do país ao calendário da Fórmula 1, depois das duas últimas edições em Portimão, em 2020 e 2021. Toda a informação do desporto atualizada em estaçãodiariojornal.sapo.pt. 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
1: 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Previsão do estado do tempo para as próximas 24 horas. O Instituto Português de Mar e da Atmosfera está a prever para o distrito de Viseu céu pouco nublado ou limpo, com vento fraco a moderado, superando por vezes forte nas terras altas do norte e centro. O IPMA está também a prever uma pequena subida das temperaturas, com o mercúrio dos termómetros a chegar aos 27 graus de máxima e a mínima a registrar valores perto dos 14 graus no distrito de Viseu.
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5: Olá pessoal, bem-vindos ao QI Business Secrets.
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5: Hoje vamos falar sobre falar em público. Seja para uma pessoa, seja para mil pessoas, é tudo exatamente igual. É exatamente igual.
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2: Já de seguida, proposta Super Remix. Aponta aí, 96.8, pista de dança. Lá mais para a noite, a seguir às 23, para escutares na Estação Oficial de Viseu.
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2: Estamos aí de novo para te relembrar como podes ter fácil acesso à Estação Diária. No RDS aparece www.968fm. Ficamos à tua espera. Podes escutar clássicos da estação. Fiquem bem.
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1: Ora, estamos nós de novo em 9680. Estivemos aí com o melhor da música que vai rodando na antena da Estação Diária. Reservamos ainda para o final desta edição os títulos que iremos destacar no Diário da Estação. Fiquem bem, iremos regressar logo após o Bloco das Notícias.
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4: 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São estes alguns dos temas que vamos desenvolver no desporto da Estação Diária. O Académico de Viseu vai defrontar o Estrela da Amadora este domingo em Rio Maior, em jogo da 7ª jornada da Primeira Liga de Futebol. A Divisão de Honra da Associação de Futebol Viseu tem este domingo a sua 2ª jornada, com a partida entre o Sato e o Lamelas, adiada para 27 de dezembro. A 43ª Meia Maratona de Viseu é este domingo, dia 20 de setembro, com partida e chegada no Complexo Desportivo do Fontelo. Alexandre Borges, piloto de Nelas, está este fim de semana no Circuito Internacional de Montalegre para uma jornada dupla do Campeonato de Espanha de Kart Cross. Agora é só ficarem atentos ao desenvolvimento destes e outros temas no desporto da Estação Diária.
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4: Sete horas.
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1: 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Está de volta à informação na Estação Diária.
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7: Uma nova subida dos preços dos combustíveis prevista para a próxima semana. As previsões apontam para um aumento de cerca de 8 cêntimos e meio do gasóleo e 6 cêntimos e meio no litro de gasolina. A evolução está relacionada com as cotações de petróleo dos mercados internacionais, onde o barril de Brent, referência para a Europa, continua acima dos 100 dólares. Cada marca e posto de combustível pode fazer o preço que entender, uma vez que a política de preços dos combustíveis é livre em Portugal. Os deputados do PS eleitos por Viseu pediram esclarecimentos ao Governo sobre a possibilidade de serem cobradas portagens no IP3, na ligação entre Viseu e Coimbra, depois de declarações do Ministro das Infraestruturas, Miguel Pinto Luz. Armando Morisco e Elza Paes querem saber se estão previstas portagens e que estudos foram feitos sobre o impacto económico e social da medida. Questionam ainda eventuais isenções para residentes, trabalhadores, estudantes, empresas e transportadores. Já os deputados do PSD eleitos por Viseu garantem que o atual IP3, quando requalificado ou duplicado, ficará isento de portagens, permitindo viajar entre Viseu e Coimbra sem pagar. Os sociais-democratas dizem que a dúvida está relacionada com novos troços e alternativas que poderão vir a ser construídos, nomeadamente na zona de Penacova, cujo modelo de financiamento ainda não está definido. Um homem com 51 anos foi detido pela GNR, em Penalva de Castelo, por suspeita de furtos em residências, empresas e barracões agrícolas. A detenção aconteceu no âmbito de uma investigação que levou à realização de duas buscas em armazéns agrícolas. Segundo o Comando Territorial de Viseu da GNR, foram recuperadas e apreendidas 5 motosserras, 3 mangueiras, 3 extensões elétricas, ferramentas, 2 armas de fogo, um motor de rega e uma bomba de água, ainda um quadro elétrico e uma máquina de soldar. Foram também apreendidas várias munições de diferentes calibres. A investigação prossegue para apurar as circunstâncias dos furtos e a origem do material recuperado. O Académico de Viseu defronta o Estrela da Amadora este domingo em Rio Maior. O jogo é da 7ª jornada da Primeira Liga de Futebol. A Liga chumbo relevado do estádio José Gomes, na Reboleira, que se encontra em mau estado e que já obrigou o Estrela a receber o Sporting Braga em Alverca. Este domingo, o jogo é em Rio Maior, está marcado para as 3:30 da tarde, vai ter relato na Estação Diária. Toda a informação está em estaçãodiariojornal.sapo.pt e também no site da Estação Diária Rádio em 968.fm.
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4: 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Previsão do estado do tempo para as próximas 24 horas. O Instituto Português de Mar e da Atmosfera está a prever para o distrito de Viseu céu pouco nublado ou limpo, com vento fraco a moderado, superando por vezes forte nas terras altas do norte e centro. O IPMA está também a prever uma pequena subida das temperaturas, com o mercúrio dos termómetros a chegar aos 27 graus de máxima e a mínima a registrar valores perto dos 14 graus no distrito de Viseu.
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3: Estamos de volta para dar mais música na Estação Diária. Abrimos a hora com Supernova. E para seguirmos em frente, mais um Tuga da Estação, na Estação Oficial de Viseu. 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
1: Para quem gosta de estar a par das novidades que vão surgindo sobre o mundo da música, não pode perder os próximos minutos na Estação Diária. Vamos ter em antena as soltas da estação em 96.80. Fiquem bem, eu volto já de seguida. www.oticaslindo.pt. 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

0: desnorteado, editado originalmente no álbum Defeitos Especiais, em 1984. O registro chega com o selo da Indifada, nova editora da banda, e é distribuído pela Sony Music Portugal.
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1: Portugal às 7, top nacional na Estação Diária. Para já deixámos o som nacional em 96.80. Vamos ficar com os comerciais. Fiquem atentos ao bloco de informação desportivo. A música regressa logo a seguir na Rádio Oficial de Viseu. Até já. 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
1: São estes alguns dos temas que vamos desenvolver no Desporto da Estação Diária. O Académico de Viseu vai defrontar o Estrela da Amadora no domingo em Rio Maior, em jogo da 7ª jornada da 1ª Liga de Futebol. O árbitro André Narciso foi nomeado para dirigir o Estrela da Amadora Académico de Viseu da 7ª jornada da 1ª Liga, marcado para domingo pelas 15h30 em Rio Maior. O Viseu 2001 inicia este sábado a temporada 2026-2027 da 2ª Divisão Nacional de Futsal, com jogo no recinto dos Azulejos pelas 20h. Alexandre Borges, piloto de Nelas, está este fim de semana no Circuito Internacional de Montalegre para disputar uma jornada dupla do Campeonato de Espanha de Kart Cross. Agora é só ficarem atentos ao desenvolvimento destes e outros temas no Desporto da Estação Diária. 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
1: Estação Diária! 7h30, está de volta à informação desportiva.
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2: O Académico de Viseu vai defrontar o Estrela da Amadora domingo em Rio Maior, no que será o jogo da 7ª jornada da Primeira Liga de Futebol. Encontro às 3h30 da tarde vai então acontecer no Estádio Municipal de Rio Maior, depois de uma nova interdição do Estádio José Gomes na Amadora, devido ao mau estado da relva. Esta é a segunda jornada consecutiva em que o Estrela joga fora de casa. Na ronda anterior venceu o Braga por 2-1, o jogo foi em Alverca. O Académico de Viseu procura somar domingo pontos na deslocação a Rio Maior, moralizado pelo triunfo em casa por 2-1 da passada jornada frente ao Vitória de Guimarães. O árbitro André Narciso foi nomeado para dirigir o jogo entre o Estrela da Amadora e o Académico. No vídeo-árbitro vai estar Manuel Mota. Já na Taça de Portugal, este sábado, o Tondela joga no Algarve.

0: frente ao Imortal de Albufeira, na segunda eliminatória da competição. Jogo às 11 da manhã, arbitragem de Luís Godinho. Ainda para a taça, também neste sábado, às 2 da tarde, o Castro Daire recebe o Portimonense, partida apitada por Carlos Macedo. E no domingo, no Cifés de Leixões, vai estar Márcio Torres. O encontro começa às 2 da tarde. Não são conhecidos os árbitros para os jogos Lamelas-Santo António, sábado às 5 da tarde, e Mortágua-Leça no domingo às 15 horas. O Viseu 2001 inicia este sábado a temporada 2026-2027 na 2ª Divisão Nacional de Futsal, com jogo no recinto do Sassueiros às 8 da noite. O Viseu 2001 ficou integrado na Série Sul e, além do Sassueiros, vai ainda defrontar o Centro São João, Barbarense, Quinta dos Lombos, Reguilas de Tiros, Belenenses, Amarense, Burinhosa, Ladoeiro, Bairro da Esperança e Amesaque. A 2ª Divisão de Futsal é disputada em duas fases, com a 2ª a estar dividida entre o apuramento campeão e a manutenção e descida. A estreia em casa dos vizinhos vai ser na 2ª jornada, com a recepção ao Belenenses está marcada para o dia 27 de setembro. Portugal volta a receber um grande prémio de Fórmula 1, vai ser em junho do próximo ano, com prova marcada para o Autódromo Internacional do Algarve em Portimão. Vai acontecer entre os dias 18 e 20 de junho, com o circuito Algarvio a ser a 9ª etapa do Mundial de Fórmula 1, depois do Mónaco e antes de Silverstone. É o regresso que acontece 6 anos após a última corrida em Portugal, que foi disputada em 2021, também no circuito de Portimão, terminou com vitória do britânico Lewis Hamilton. O calendário anunciado pela FIA inclui ainda o regresso do Grande Prémio de Istambul na Turquia. O Grande Prémio de Portugal se marca o regresso do país ao calendário da Fórmula 1, depois das 2 últimas edições em Portimão, em 2020 e 2021. Toda a informação do desporto atualizada em estaçãodiariojornal.sapo.pt, a informação também no site da Estação Diária Rádio em 968.fm.
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1: 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Previsão do estado do tempo para as próximas 24 horas. O Instituto Português de Mar e da Atmosfera está a prever para o distrito de Viseu céu pouco nublado ou limpo, com vento fraco a moderado, superando por vezes forte nas terras altas do norte e centro. O IPMA está também a prever uma pequena subida das temperaturas, com o mercúrio dos termómetros a chegar aos 27 graus de máxima e a mínima a registrar valores perto dos 14 graus no distrito de Viseu.
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2: Já estamos na segunda meia hora desta emissão de Portugal às 7. Vamos seguir em frente com mais um Tuga da Estação para ouvir nos próximos minutos. Na Antena 9680. Até já.
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1: Muito bem, estamos aí em Hora de Portugal às 7. 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

0: Ora, estamos nós de novo em 96.80. Estivemos aí com o melhor da música que vai rodando na antena da Estação Diária. Reservámos para o final desta edição os títulos que irão destacar-se no Diário da Estação. Iremos regressar logo depois do Bloco das Notícias.
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0: 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São estas algumas das notícias que vamos destacar na edição do dia do Diário da Estação. O presidente da SIM Viseu de Alofoi, João Azevedo, considera que é impossível haver portagens no IP3 entre Viseu e Coimbra, apesar das declarações do Ministro das Infraestruturas. Viseu está com vários condicionamentos de trânsito e estacionamento até 21 de setembro. A FICA regressa hoje a Castro Daire com a abertura oficial marcada para as 18h45 e contará com a presença do Ministro da Agricultura e Mar, José Manuel Fernandes. Há uma nova subida nos preços dos combustíveis prevista para a próxima semana. Agora é só ficarem atentos ao desenvolvimento destes e outros temas no Diário da Estação.
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3: 8 horas.
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2: De regresso ao Diário, bloco das 8 horas, na Estação Diária.
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7: Uma nova subida dos preços dos combustíveis prevista para a próxima semana. As previsões apontam para um aumento de cerca de 8,5 cêntimos do gasóleo e 6,5 cêntimos no litro de gasolina. A evolução está relacionada com as cotações de petróleo dos mercados internacionais, onde o barril de Brent, referência para a Europa, continua acima dos $100. Cada marca e posto de combustível pode fazer o preço que entender, uma vez que a política de preços dos combustíveis é livre em Portugal. Os deputados do PS eleitos por Viseu pediram esclarecimentos ao Governo sobre a possibilidade de serem cobradas portagens no IP3, na ligação entre Viseu e Coimbra, depois de declarações do Ministro das Infraestruturas, Miguel Pinto Luz. Armando Morisco e Elza Paes querem saber se estão previstas portagens e que estudos foram feitos sobre o impacto económico e social da medida. Questionam ainda eventuais isenções para residentes, trabalhadores, estudantes, empresas e transportadores. Já os deputados do PSD eleitos por Viseu garantem que o atual IP3, quando requalificado ou duplicado, ficará isento de portagens, permitindo viajar entre Viseu e Coimbra sem pagar. Os sociais-democratas dizem que a dúvida está relacionada com novos troços e alternativas que poderão vir a ser construídos, nomeadamente na zona de Pena Cova, cujo modelo de financiamento ainda não está definido. Um homem com 51 anos foi detido pela GNR, em Penalva de Castelo, por suspeita de furtos em residências, empresas e barracões agrícolas. A detenção aconteceu no âmbito de uma investigação que levou à realização de duas buscas em armazéns agrícolas. Segundo o Comando Territorial de Viseu da GNR, foram recuperadas e apreendidas 5 motosserras, 3 mangueiras, 3 extensões elétricas, ferramentas, 2 armas de fogo, 1 motor de rega e 1 bomba de água, ainda 1 quadro elétrico e 1 máquina de soldar. Foram também apreendidas várias munições de diferentes calibres. A investigação prossegue para apurar as circunstâncias dos furtos e a origem do material recuperado. O Académico de Viseu defronta o Estrela da Amadora este domingo em Rio Maior. O jogo é da 7ª jornada da Primeira Liga de Futebol. A Liga chumbou relevado do estádio José Gomes, na Raboleira, que se encontra em mau estado e que já obrigou o Estrela a receber o Sporting Braga em Alverca. Este domingo, o jogo é em Rio Maior, está marcado para as 3:30 da tarde, vai ter relato na Estação Diária. Toda a informação está em estaçãodiariajornal.sapo.pt e também no site da Estação Diária Rádio em 968.fm.
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5: 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Previsão do estado do tempo para as próximas 24 horas. O Instituto Português de Mar e da Atmosfera está a prever para o distrito de Viseu céu pouco nublado ou limpo, com vento fraco a moderado, superando por vezes forte nas terras altas do norte e centro. O IPMA está também a prever uma pequena subida das temperaturas, com o mercúrio dos termómetros a chegar aos 27 graus de máxima e a mínima a registrar valores perto dos 14 graus no distrito de Viseu.
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12: Muito bem, som de abertura em mais um espaço de emissão na Estação Diária.
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12: Estão aí os primeiros sons que fazem parte da abertura desta hora. Começamos com Super Malha Tuga, acrescentamos Supernova.
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1: Ok, esta é a hora de ponta na estação diária. A esta hora estamos a dar a conhecer as diferentes possibilidades de entrada na cidade de Viseu, zona este da aproximação à cidade. Estamos a falar para quem está junto à área do Viso, junto à rotunda da Volvo, para quem viaja no sentido do centro da cidade pela Estrada Nacional 16. A solução mais direta será de seguir a Estrada Nacional 16 pela rua Álvares Cabral até à rotunda da Casa de Saúde, trajeto que implica uma diminuição na marcha de andamento em situação de maior volume de tráfego. Atenção que, a meio do trajeto, existem semáforos. Apresentamos segunda alternativa, que obriga a fazer a rotunda da Volvo até à terceira saída à direita, em sentido descendente, para quem vem na direção do Palácio do Gelo. Estrada com quatro vias, duas para cada lado. Depois, mais à frente, na rotunda antes da entrada de Ranhados, tem duas hipóteses válidas de escolha, ou poderá optar por avançar em direção ao Hospital de Viseu pela Rua do Cruzeiro, ou contornar a rotunda seguindo em frente na direção do Palácio do Gelo. Ora,

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0: Olá, esta é a frequência da Estação Diária. Chamamos a atenção para a primeira das músicas rodadas. Ouvimos Fuga da Estação, a Supernova é a malha que divulgamos nos minutos que se seguem. Fiquem bem.
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0: Presta atenção à faixa que te vamos revelar em 96.8. Soltas da estação. Som que sabemos que bate no mercado e que também recomendamos. Fiquem bem, fiquem por aí.
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0: Estamos aí para dar a conhecer as grandes novidades do dia. Os principais títulos do desporto na Estação Diária. Regressaremos logo depois do bloco comercial e das notícias para a segunda meia hora desta emissão. Até já.
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4: São estes alguns dos temas que vamos desenvolver no desporto da Estação Diária. O Académico de Viseu vai defrontar o Estrela da Amadora no domingo em Rio Maior, em jogo da 7ª jornada da Primeira Liga de Futebol. O árbitro André Narciso foi nomeado para dirigir o Estrela da Amadora Académico de Viseu da 7ª jornada da Primeira Liga, marcado para domingo pelas 15h30 em Rio Maior. O Viseu 2001 inicia este sábado a temporada 2026-2027 da 2ª Divisão Nacional de Futsal, com o jogo no recinto dos Azulejos pelas 20h. Alexandre Borges, piloto de Nelas, está este fim de semana no Circuito Internacional de Montalegre para disputar uma jornada dupla do Campeonato de Espanha de Kart Cross. Agora é só ficarem atentos ao desenvolvimento destes e outros temas no desporto da Estação Diária.
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0: De regresso ao desporto, bloco das 8:30. Estação Diária. Desporto. O Académico de Viseu vai defrontar o Estrela da Amadora domingo em Rio Maior, no que será o jogo da 7ª jornada da Primeira Liga de Futebol. Encontro às 15:30 vai então acontecer no Estádio Municipal de Rio Maior, depois de uma nova interdição do Estádio José Gomes na Amadora, devido ao mau estado da relva. Esta é a segunda jornada consecutiva em que o Estrela joga fora de casa. Na ronda anterior venceu o Braga por 2-1, o jogo foi em Alverca. O Académico de Viseu procura somar domingo pontos na deslocação a Rio Maior, moralizado pelo triunfo em casa por 2-1 da passada jornada frente ao Vitória de Guimarães. O árbitro André Narciso foi nomeado para dirigir o jogo entre o Estrela da Amadora e o Académico. No vídeo-árbitro vai estar Manuel Mota. Já na Taça de Portugal, este sábado, o Tondela joga no Algarve frente ao Imortal de Albufeira, na segunda eliminatória da competição. Jogo às 11 da manhã, arbitragem de Luís Godinho. Ainda para a Taça, também neste sábado, às 2 da tarde, o Castro Daire recebe o Portimonense, partida apitada por Carlos Macedo. E no domingo, no Cifés de Leixões, vai estar Márcio Torres. O encontro começa às 2 da tarde. Não são conhecidos os árbitros para os jogos Lamelas-Santo António, sábado às 5 da tarde, e Mortágua-Leça no domingo às 15 horas. O Viseu 2001 inicia este sábado a temporada 2026-2027 na 2ª Divisão Nacional de Futsal, com jogo no recinto do Sassueiros às 8 da noite. O Viseu 2001 ficou integrado na Série Sul e, além do Sassueiros, vai ainda defrontar o Centro São João, Barbarense, Quinta dos Lombos, Reguilas de Tiros, Belenenses, Amarense, Burinhosa, Ladoeiro, Bairro da Esperança e AMSAC. A 2ª Divisão de Futsal é disputada em 2 fases, com a 2ª estar dividida entre o apuramento campeão e a manutenção e descida. A estreia em casa dos vizinhos vai ser na 2ª jornada, com a recepção ao Belenenses, está marcada para o dia 27 de setembro. Portugal volta a receber um grande prémio de Fórmula 1, vai ser em junho do próximo ano, com prova marcada para o Autódromo Internacional do Algarve em Portimão. Vai acontecer entre os dias 18 e 20 de junho, com o circuito Algarvio a ser a 9ª etapa do Mundial de Fórmula 1, depois do

0: Mónaco e antes de Silverstone. É o regresso que acontece 6 anos após a última corrida em Portugal, que foi disputada em 2021, também no circuito de Portimão, terminou com a vitória do britânico Lewis Hamilton. O calendário anunciado pela FIA inclui ainda o regresso do Grande Prémio de Istambul na Turquia. O Grande Prémio de Portugal se marca o regresso do país ao calendário da Fórmula 1 depois das 2 últimas edições em Portimão, em 2020 e 2021. Toda a informação do desporto atualizada em estaçãodiariojornal.sapo.pt. 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
1: 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Previsão do estado do tempo para as próximas 24 horas. O Instituto Português de Mar e da Atmosfera está a prever para o distrito de Viseu céu pouco nublado ou limpo, com vento fraco a moderado, superando por vezes forte nas terras altas do norte e centro. O IPMA está também a prever uma pequena subida das temperaturas, com o mercúrio dos termómetros a chegar aos 27 graus de máxima e a mínima a registrar valores perto dos 14 graus no distrito de Viseu.
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1: Voltamos para mais uma hora de ponta na estação diária. Em períodos de ponta, o centro da cidade fica sujeito a um volume de tráfego que torna a movimentação automóvel mais complicada. Se o seu destino é prosseguir na direção de Braveses, isto é, avançar no sentido da zona de saída mais a norte de Viseu, e se tiver de passar pelo Rossio, não é novidade que o trânsito costuma sofrer abrandamento, tendo em atenção que existem dois semáforos na Praça da República. Ultrapassado esta área de afunilamento de circulação automóvel, vai ter de descer a Avenida Dr. António José de Almeida e até ao cruzamento com a Rua Cepa Pinto, e a Rua 21 de Agosto terá duas vias de trânsito. É quase sempre complicada a mobilidade nesta descida. Mais à frente, a cerca de 200 metros, encontrará a rotunda mais próxima do Fórum Viseu. Atenção que as rotundas permitem uma maior mobilidade no trânsito. Seguindo em frente, terá de percorrer cerca de mais de 300 metros até encontrar a rotunda da Fonte Cibernética, uma das mais movimentadas e congestionadas da cidade. E a partir desta zona mais baixa da cidade de Viseu, é só seguir em frente e subir até ao cimo da Avenida da Europa. É mais uma hora de ponta na estação diária. É a hora de trânsito na cidade.
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0: Tema House é a malha que te propomos para ficares colado na rádio e que te chama a atenção para a pista de dança, mais logo, depois das 23.
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1: Estação Diária, bom dia. Para recuperarmos grandes músicas, estão aí clássicos da estação. Estamos a dar a conhecer algumas das melhores malhas do mercado que rodaram alguns anos atrás. Ainda durante esta hora, recordamos a antena 9680 a fixar no vosso rádio. Até já!
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1: Estamos de regresso e praticamente a finalizar mais uma hora de emissão na Estação Diária. Avançamos para os destaques que, à hora certa, irão fazer parte do Diário da Estação. Foi um prazer estar convosco durante estes cerca de 60 minutos. Regressaremos à antena logo a seguir à informação atualizada.
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9: 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São estas algumas das notícias que vamos destacar na edição do dia do Diário da Estação. Há uma nova subida nos preços dos combustíveis prevista para a próxima semana. Os deputados do PS eleitos por Viseu pediram esclarecimentos ao Governo sobre a possibilidade de serem cobradas portagens no IP3 na ligação entre Viseu e Coimbra. Um homem de 51 anos foi detido pela GNR em Penalva do Castelo por suspeita de vários furtos em residências, empresas e barracões agrícolas. O Académico de Viseu vai defrontar o Estrela da Amadora este domingo em Rio Maior em jogo da 7ª jornada da Primeira Liga de Futebol. Agora é só ficarem atentos ao desenvolvimento destes e outros temas no Diário da Estação.
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2: Nove horas.
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6: Uma nova subida dos preços dos combustíveis prevista para a próxima semana. As previsões apontam para um aumento de cerca de 8,5 cêntimos do gasóleo e 6,5 cêntimos no litro de gasolina. A evolução está relacionada com as cotações de petróleo dos mercados internacionais, onde o barril de Brent, referência para a Europa, continua acima dos 100 dólares. Cada marca e posto de combustível pode fazer o preço que entender, uma vez que a política de preços dos combustíveis é livre em Portugal. Os deputados do PS eleitos por Viseu pediram esclarecimentos ao Governo sobre a possibilidade de serem cobradas portagens no IP3, na ligação entre Viseu e Coimbra, depois de declarações do Ministro das Infraestruturas, Miguel Pinto Luz. Armando Morisco e Elza Paes querem saber se estão previstas portagens e que estudos foram feitos sobre o impacto económico e social da medida. Questionam ainda eventuais isenções para residentes, trabalhadores, estudantes, empresas e transportadores. Já os deputados do PSD eleitos por Viseu garantem que o atual IP3, quando requalificado ou duplicado, ficará isento de portagens, permitindo viajar entre Viseu e Coimbra sem pagar. Os sociais-democratas dizem que a dúvida está relacionada com novos troços e alternativas que poderão vir a ser construídos, nomeadamente na zona de Penacova, cujo modelo de financiamento ainda não está definido. Um homem com 51 anos foi detido pela GNR, em Penalva de Castelo, por suspeita de furtos em residências, empresas e barracões agrícolas. A detenção aconteceu no âmbito de uma investigação que levou à realização de duas buscas em armazéns agrícolas. Segundo o Comando Territorial de Viseu da GNR, foram recuperadas e apreendidas 5 motosserras, 3 mangueiras, 3 extensões elétricas, ferramentas, 2 armas de fogo, 1 motor de rega e uma bomba de água, ainda um quadro elétrico e uma máquina de soldar. Foram também apreendidas várias munições de diferentes calibres. A investigação prossegue para apurar as circunstâncias dos furtos e a origem do material recuperado. O Académico de Viseu defronta o Estrela da Amadora este domingo em Rio Maior. O jogo é da 7ª jornada da Primeira Liga de Futebol. Liga chumbo relevado do estádio José Gomes, na Reboleira, que se encontra em mau estado e que já obrigou a Estrela a receber o Sporting Braga em Alverca. Este domingo, o jogo é em Rio Maior, está marcado para as 15h30, vai ter relato na Estação Diária. Toda a informação está em estaçãodiariajornal.sapo.pt e também no site da Estação Diária Rádio em 968.fm.
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7: 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Previsão do estado do tempo para as próximas 24 horas. O Instituto Português de Mar e da Atmosfera está a prever para o distrito de Viseu céu pouco nublado ao limpo, com vento fraco a moderado, superando por vezes forte nas terras altas do norte e centro. O IPMA está também a prever uma pequena subida das temperaturas, com o mercúrio dos termómetros a chegar aos 27 graus de máxima e a mínima a registrar valores perto dos 14 graus no distrito de Viseu.
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8: Muito bem, som de abertura é mais um espaço de emissão na Estação Diária.
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8: Estão aí os primeiros sons que fazem parte da abertura desta hora. Começamos com Super Malha Tuga, acrescentamos Supernova.
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0: entra no centro da cidade e pretende circular em direção à Zona Sul. Para quem vai no sentido da localidade de Repeses, tome como ponto de referência do início do percurso a Avenida 25 de Abril e avance em sentido ascendente até aos semáforos junto à Escola Secundária Alves Martins. Já sabe, o limite máximo de velocidade dentro das localidades não poderá ultrapassar os 50 km/h. Poderá ter de parar nos sinais luminosos e até encontrar algum constrangimento no trânsito. Continuar a marcha pela Avenida 25 de Abril até à Rotunda Paulo VI, aqui presta alguma atenção, porque em hora de ponta o trânsito irá obrigá-lo a abrandar, depois fazer a rotunda em frente, em direção à segunda saída, no sentido do Regimento Infantaria 14, e a partir daí terá maior tranquilidade na abordagem à estrada. 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

0: 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Avançamos para as soltas da estação e recordamos alguns dos momentos mais marcantes na antena da Estação Diária. 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Até já.
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3: Martin Garrix, nascido a 14 de maio de 1996, é um produtor e DJ holandês que atingiu o topo com o seu single Animals, o qual alcançou o primeiro lugar no top belga e inglês, além de ter figurado no top 10 de mais de 10 países. A sua paixão pela música começou aos 4 anos de idade, no entanto, o interesse pela música

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1: Atualizamos os principais títulos do desporto, informação que vai para o ar logo a seguir ao bloco dos comerciais. Estaremos de novo convosco para avançarmos para a segunda meia hora desta emissão.
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4: São estes alguns dos temas que vamos desenvolver no desporto da Estação Diária. O Académico de Viseu vai defrontar o Estrela da Amadora no domingo em Rio Maior, em jogo da 7ª jornada da 1ª Liga de Futebol. O árbitro André Narciso foi nomeado para dirigir o Estrela da Amadora Académico de Viseu da 7ª jornada da 1ª Liga, marcado para domingo pelas 15h30 em Rio Maior. O Viseu 2001 inicia este sábado a temporada 2026-2027 da 2ª Divisão Nacional de Futsal, com jogo no recinto dos Azulejos pelas 20h. Alexandre Borges, piloto de Nelas, está este fim de semana no Circuito Internacional de Montalegre para disputar uma jornada dupla do Campeonato de Espanha de Carte Cross. Agora é só ficarem atentos ao desenvolvimento destes e outros temas no desporto da Estação Diária.
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5: O Académico de Viseu vai defrontar o Estrela da Amadora domingo em Rio Maior, no que será o jogo da 7ª jornada da Primeira Liga de Futebol. Encontro às 3h30 da tarde, vai então acontecer no Estádio Municipal de Rio Maior, depois de uma nova interdição do Estádio José Gomes, na Amadora, devido ao mau estado da relva. Esta é a segunda jornada consecutiva em que o Estrela joga fora de casa. Na ronda anterior, venceu o Braga por 2-1, o jogo foi em Alverca. O Académico de Viseu procura somar domingo pontos na deslocação a Rio Maior, moralizado pelo triunfo em casa por 2-1 da passada jornada frente ao Vitória de Guimarães. O árbitro André Narciso foi nomeado para dirigir o jogo entre o Estrela da Amadora e o Académico. No vídeo-árbitro vai estar Manuel Mota. Já na Taça de Portugal, este sábado, o Tondela joga no Algarve frente ao Imortal de Albufeira, na segunda eliminatória da competição. Jogo às 11 da manhã, arbitragem de Luís Godinho. Ainda para a Taça, também neste sábado, às 2 da tarde, o Castro Daire recebe o Portimonense, partida apitada por Carlos Macedo. E no domingo, no Cifeis de Leixões, vai estar Márcio Torres. O encontro começa às 2 da tarde. Não são conhecidos os árbitros para os jogos Lamelas-Santo António, sábado às 5 da tarde, e Mortágua-Leça no domingo às 15 horas. O Viseu 2001 inicia este sábado a temporada 2026-2027 na 2ª Divisão Nacional de Futsal, com jogo no recinto do Sassueiros às 8 da noite. O Viseu

0: 2000 ficou integrado na Série Sul e, além dos Açoeiros, vai ainda defrontar o Centro São João, Barbarense, Quinta dos Lombos, Reguilas de Tires, Belenenses, Amarense, Burinhosa, Ladoeiro, Bairro da Esperança e AMSAC. A segunda divisão de futsal é disputada em duas fases, com a segunda a estar dividida entre o apuramento campeão e a manutenção e descida. A estreia em casa dos vizinhos vai ser na segunda jornada, com a recepção ao Belenenses, está marcada para o dia 27 de setembro. Portugal volta a receber um grande prémio de Fórmula 1, vai ser em junho do próximo ano, com prova marcada para o Autódromo Internacional do Algarve, em Portimão. Vai acontecer entre os dias 18 e 20 de junho, com o circuito Algarvio a ser a nona etapa do Mundial de Fórmula 1, depois do Mónaco e antes de Silverstone. É o regresso que acontece 6 anos após a última corrida em Portugal, que foi disputada em 2021, também no circuito de Portimão, terminou com vitória do britânico Lewis Hamilton. O calendário anunciado pela FIA inclui ainda o regresso do Grande Prémio de Istambul na Turquia. O Grande Prémio de Portugal se marca o regresso do país ao calendário da Fórmula 1, depois das duas últimas edições em Portimão, em 2020 e 2021. Toda a informação do desporto atualizada em estaçãodiariojornal.sapo.pt, a informação também no site da Estação Diária Rádio, em 968.fm.
1: 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Previsão do estado do tempo para as próximas 24 horas. O Instituto Português de Mar e da Atmosfera está a prever para o distrito de Viseu céu pouco nublado limpo, com vento fraco a moderado, superando por vezes forte nas terras altas do norte e centro. O IPMA está também a prever uma pequena subida das temperaturas, com o mercúrio dos termómetros a chegar aos 27 graus de máxima e a mínima a registrar valores perto dos 14 graus no distrito de Viseu.
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1: 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Bom fim de semana. Malha, pista de dança, no melhor house do FM. Fica aí com mais um remix para ouvir mais logo. Depois das 23, já sabes, 3 horas com super músicas para escutares nesta sessão diária.
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2: Estão aí os super clássicos na Estação Diária. Vamos recordar algumas das malhas que regularmente tocavam na rádio em 96.8. Fiquem muito bem, até já.
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2: Praticamente no final de hora, altura para fazermos mais uma pausa na música e darmos a conhecer os títulos do Diário da Estação. Ainda antes de encerrarmos a hora, vêm os comerciais. Depois do sinal horário, voltamos para mais uma hora na Estação Diária.
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5: 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São estas algumas das notícias que vamos destacar na edição do dia do Diário da Estação. Há uma nova subida nos preços dos combustíveis prevista para a próxima semana. Os deputados do PS eleitos por Viseu pediram esclarecimentos ao Governo sobre a possibilidade de serem cobradas portagens no IP3 na ligação entre Viseu e Coimbra. Um homem de 51 anos foi detido pela GNR em Penalva do Castelo por suspeita de vários furtos em residências, empresas e barracões agrícolas. O Académico de Viseu vai defrontar o Estrela da Amadora este domingo em Rio Maior em jogo da 7ª jornada da Primeira Liga de Futebol. Agora é só ficarem atentos ao desenvolvimento destes e outros temas no Diário da Estação.
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6: Uma nova subida dos preços dos combustíveis prevista para a próxima semana. As previsões apontam para um aumento de cerca de 8,5 cêntimos do gasóleo e 6,5 cêntimos no litro de gasolina. A evolução está relacionada com as cotações de petróleo dos mercados internacionais, onde o barril de Brent, referência para a Europa, continua acima dos 100 dólares. Cada marca e posto de combustível pode fazer o preço que entender, uma vez que a política de preços dos combustíveis é livre em Portugal. Os deputados do PS eleitos por Viseu pediram esclarecimentos ao Governo sobre a possibilidade de serem cobradas portagens no IP3, na ligação entre Viseu e Coimbra, depois de declarações do Ministro das Infraestruturas, Miguel Pinto Luz. Armando Morisco e Elza Paes querem saber se estão previstas portagens e que estudos foram feitos sobre o impacto económico e social da medida. Questionam ainda eventuais isenções para residentes, trabalhadores, estudantes, empresas e transportadores. Já os deputados do PSD eleitos por Viseu garantem que o atual IP3, quando requalificado ou duplicado, ficará isento de portagens, permitindo viajar entre Viseu e Coimbra sem pagar. Os sociais-democratas dizem que a dúvida está relacionada com novos troços e alternativas que poderão vir a ser construídos, nomeadamente na zona de Penacova, cujo modelo de financiamento ainda não está definido. Um homem com 51 anos foi detido pela GNR, em Penalva de Castelo, por suspeita de furtos em residências, empresas e barracões agrícolas. A detenção aconteceu no âmbito de uma investigação que levou à realização de duas buscas em armazéns agrícolas. Segundo o Comando Territorial de Viseu da GNR, foram recuperadas e apreendidas 5 motosserras, 3 mangueiras, 3 extensões elétricas, ferramentas, 2 armas de fogo, um motor de rega e uma bomba de água, ainda um quadro elétrico e uma máquina de soldar. Foram também apreendidas várias munições de diferentes calibres. A investigação prossegue para apurar as circunstâncias dos furtos e a origem do material recuperado. O Académico de Viseu defronta o Estrela da Amadora este domingo em Rio Maior. O jogo é da 7ª jornada da Primeira Liga de Futebol. A Liga Jumbo Relvado do estádio José Gomes, na Reboleira, que se encontra em mau estado e que já obrigou o Estrela a receber o Sporting Braga em Alverca. Este domingo, o jogo é em Rio Maior, está marcado para as 3:30 da tarde, vai ter relato na Estação Diária. Toda a informação está em estaçãodiariajornal.sapo.pt e também no site da Estação Diária Rádio em 968.fm.
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3: 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Previsão do estado do tempo para as próximas 24 horas. O Instituto Português de Mar e da Atmosfera está a prever para o distrito de Viseu céu pouco nublado ou limpo, com vento fraco a moderado, superando por vezes forte nas terras altas do norte e centro. O IPMA está também a prever uma pequena subida das temperaturas, com o mercúrio dos termómetros a chegar aos 27 graus de máxima e a mínima a registrar valores perto dos 14 graus no distrito de Viseu.
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3: 10:13, José Alberto Ribeiro. Ora, estamos nós para vos dar as boas-vindas para mais uma hora. Superstação. José Alberto Ribeiro, na Estação Diária. Para abrir esta hora, escolhemos dois temas. O primeiro cantado em versão nacional, som que sabemos que bate no mercado e que também recomendamos, de segunda a domingo.
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2: Olá, abrimos com Tugas da Estação e para seguirmos em frente, Supernova, na Estação Oficial de Viseu. www.efitnesshealthclub.pt. 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

0: 10 13, José Alberto Ribeiro. Ora, estamos nós para vos dar as boas-vindas para mais uma hora Superestação. José Alberto Ribeiro, na Estação Diária. Para abrir esta hora, escolhemos dois temas. O primeiro cantado em versão nacional, som que sabemos que bate no mercado e que também recomendamos, de segunda a domingo.
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1: Ultrapassámos os primeiros 15 minutos. Vem aí as soltas da estação, na estação oficial de Viseu. Fiquem atentos. 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
1: Os principais títulos do desporto à meia hora na Estação Oficial de Viseu. Fiquem atentos. Até já. 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
1: São estes alguns dos temas que vamos desenvolver no desporto da Estação Diária. O Académico de Viseu vai defrontar o Estrela da Amadora este domingo em Rio Maior, em jogo da 7ª jornada da Primeira Liga de Futebol. A Divisão de Honra da Associação de Futebol Viseu tem este domingo a sua 2ª jornada com a partida entre o Sato e o Lamelas, adiada para 27 de dezembro. A 43ª Meia Maratona de Viseu é este domingo, dia 20 de setembro, com partida e chegada no Complexo Desportivo do Fontelo. Alexandre Borges, piloto de Nelas, está este fim de semana no Circuito Internacional de Montalegre para uma jornada dupla do Campeonato de Espanha de Kartcross. Agora é só ficarem atentos ao desenvolvimento destes e outros temas no desporto da Estação Diária. 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
0: 10:30, vem o desporto na Estação Diária.
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6: O Académico de Viseu vai defrontar o Estrela da Amadora domingo em Rio Maior, no que será o jogo da 7ª jornada da Primeira Liga de Futebol. Encontro às 15h30, vai então acontecer no Estádio Municipal de Rio Maior, depois de uma nova interdição do Estádio José Gomes na Amadora, devido ao mau estado da relva. Esta é a segunda jornada consecutiva em que o Estrela joga fora de casa. Na ronda anterior venceu o Braga por 2-1, o jogo foi em Alverca. O Académico de Viseu procura somar domingo pontos na deslocação a Rio Maior, moralizado pelo triunfo em casa por 2-1 da passada jornada frente ao Vitória de Guimarães. O árbitro André Narciso foi nomeado para dirigir o jogo entre o Estrela da Amadora e o Académico. No vídeo-árbitro vai estar Manuel Mota. Já na Taça de Portugal, este sábado, o Tondela joga no Algarve frente ao Imortal de Albufeira, na segunda eliminatória da competição. Jogo às 11 da manhã, arbitragem de Luís Godinho. Ainda para a Taça, também neste sábado, às 2 da tarde, o Castrodeiro recebe o Portimonense, partida apitada por Carlos Macedo. E no domingo, no Cifrões de Leixões, vai estar Márcio Torres. O encontro começa às 2 da tarde. Não são conhecidos os árbitros para os jogos Lamelas-Santo António, sábado às 5 da tarde, e Mortágua-Leça no domingo às 15 horas. O Viseu 2001 inicia este sábado a temporada 2026-2027 na 2ª Divisão Nacional de Futsal, com jogo no recinto do Sassueiros às 8 da noite. O Viseu 2001 ficou integrado na Série Sul e, além do Sassueiros, vai ainda defrontar o Centro São João, Barbarense, Quinta dos Lombos, Reguilas de Tiros, Belenenses, Amarense, Burinhosa, Ladoeiro, Bairro da Esperança e Amesac. A 2ª Divisão de Futsal é disputada em duas fases, com a 2ª estar dividida entre o apuramento campeão e a manutenção e descida. A estreia em casa dos vizinhos vai ser na 2ª jornada, com a recepção ao Belenenses está marcada para o dia 27 de setembro. Portugal volta a receber um grande prémio de Fórmula 1, vai ser em junho do próximo ano, com prova marcada para o Autódromo Internacional do Algarve em Portimão. Vai acontecer entre os dias 18 e 20 de junho, com o circuito Algarvio a ser a 9ª etapa do Mundial de Fórmula 1, depois do Mónaco e antes de Silverstone. É o regresso que acontece 6 anos após a última corrida em Portugal, que foi disputada em 2021, também no circuito de Portimão, terminou com a vitória do britânico Lewis Hamilton. O calendário anunciado pela FIA inclui ainda o regresso do Grande Prémio de Istambul na Turquia. O Grande Prémio de Portugal se marca o regresso do país ao calendário da Fórmula 1, depois das duas últimas edições em Portimão, em 2020 e 2021. 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
1: 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Previsão do estado do tempo para as próximas 24 horas. O Instituto Português de Mar e da Atmosfera está a prever para o distrito de Viseu céu pouco nublado ou limpo, com vento fraco a moderado, superando por vezes forte nas terras altas do norte e centro. O IPMA está também a prever uma pequena subida das temperaturas, com o mercúrio dos termómetros a chegar aos 27 graus de máxima e a mínima a registar valores perto dos 14 graus no distrito de Viseu.
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6: Olá pessoal, bem-vindos ao KIPs and Secrets.
1: Ricardo Teixeira, o imparável.
6: Hoje vamos falar sobre como é que podemos aumentar a produtividade da nossa empresa sem aumentar o nosso staff. A resposta é automação.
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3: Depois da informação desportiva, pista de dança, mais logo depois das 23, na Estação Oficial de Viseu. Fica atento. Até já. 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
1: Ainda antes dos comerciais, prepara-te para escutar os principais títulos do Diário da Estação em 96.8 FM.
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1: 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São estas algumas das notícias que vamos destacar na edição do dia do Diário da Estação. O Académico de Viseu vai defrontar o Estrela da Amadora este domingo em Rio Maior em jogo da 7ª jornada da Primeira Liga de Futebol. A Casa de Santário e os respectivos jardins entraram em processo de classificação no âmbito nacional. A Comunidade Intermunicipal Viseu Dom Lafões e a Escola Nacional de Saúde Pública da Universidade Nova de Lisboa assinaram um protocolo para reforçar a formação de profissionais dos municípios e da Unidade Local de Saúde. Há uma nova subida nos preços dos combustíveis prevista para a próxima semana. Agora é só ficarem atentos ao desenvolvimento destes e outros temas no Diário da Estação.
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2: 11 horas.
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3: 11 horas, está aí o Diário da Estação.
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6: Uma nova subida dos preços dos combustíveis prevista para a próxima semana. As previsões apontam para um aumento de cerca de 8,5 cêntimos do gasóleo e 6,5 cêntimos no litro de gasolina. A evolução está relacionada com as cotações de petróleo dos mercados internacionais, onde o barril de Brent, referência para a Europa, continua acima dos 100 dólares. Cada marca e posto de combustível pode fazer o preço que entender, uma vez que a política de preços dos combustíveis é livre em Portugal. Os deputados do PS eleitos por Viseu pediram esclarecimentos ao Governo sobre a possibilidade de serem cobradas portagens no IP3, na ligação entre Viseu e Coimbra, depois de declarações do Ministro das Infraestruturas, Miguel Pinto Luz. Armando Morisco e Elza Paes querem saber se estão previstas portagens e que estudos foram feitos sobre o impacto económico e social da medida. Questionam ainda eventuais isenções para residentes, trabalhadores, estudantes, empresas e transportadores. Já os deputados do PSD eleitos por Viseu garantem que o atual IP3, quando requalificado ou duplicado, ficará isento de portagens, permitindo viajar entre Viseu e Coimbra sem pagar. Os sociais-democratas dizem que a dúvida está relacionada com novos troços e alternativas que poderão vir a ser construídos, nomeadamente na zona de Penacova, cujo modelo de financiamento ainda não está definido. Um homem com 51 anos foi detido pela GNR, em Penalva de Castelo, por suspeita de furtos em residências, empresas e barracões agrícolas. A detenção aconteceu no âmbito de uma investigação que levou à realização de 2 buscas em armazéns agrícolas. Segundo o Comando Territorial de Viseu da GNR, foram recuperadas e apreendidas 5 motosserras, 3 mangueiras, 3 extensões elétricas, ferramentas, 2 armas de fogo, 1 motor de rega e uma bomba de água, ainda um quadro elétrico e uma máquina de soldar. Foram também apreendidas várias munições de diferentes calibres. A investigação prossegue para apurar as circunstâncias dos furtos e a origem do material recuperado. O Académico de Viseu defronta o Estrela da Amadora este domingo em Rio Maior. O jogo é da 7ª jornada da Primeira Liga de Futebol. A Liga chumbou relevado do estádio José Gomes, na Raboleira, que se encontra em mau estado e que já obrigou o Estrela a receber o Sporting Braga em Alverca. Este domingo, o jogo em Rio Maior está marcado para as 3h30 da tarde. Vai ter relato na Estação Diária. Toda a informação está em estaçãodiariajornal.sapo.pt e também no site da Estação Diária Rádio em 968.fm.
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3: 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Previsão do estado do tempo para as próximas 24 horas. O Instituto Português de Mar e da Atmosfera está a prever para o distrito de Viseu céu pouco nublado ou limpo, com vento fraco a moderado, superando por vezes forte nas terras altas do norte e centro. O IPMA está também a prever uma pequena subida das temperaturas, com o mercúrio dos termómetros a chegar aos 27 graus de máxima e a mínima a registrar valores perto dos 14 graus no distrito de Viseu.
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3: 10:13, José Alberto Ribeiro. De volta à hora para vos darmos a conhecer os temas mais comerciais da rádio. José Alberto Ribeiro, na Estação Diária. Estivemos aí com o melhor da música que vai rodando na antena da Estação Diária. Não percam as notícias. Prometemos regressar em força de segunda a domingo.
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2: Ora viva, iniciamos com Tema Tuga. Supernova está aí de regresso à antena. 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

0: 16-19, Ângela Faria da Cunha.
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0: Dobramos o primeiro quarto de hora. Vêm aí as soltas na Estação Oficial de Viseu. Fiquem atentos. 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
1: Para quem está atento à informação de caráter desportivo, prestem atenção aos destaques e ao bloco dos comerciais. Voltaremos de novo à emissão, logo a seguir às notícias, para a segunda meia hora desta emissão Superestação. Fiquem bem. 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
0: 11h30, metade.

0: jornada da Primeira Liga de Futebol. Encontro às 15h30, vai então acontecer no Estádio Municipal de Rio Maior, depois de uma nova interdição do Estádio José Gomes, na Amadora, devido ao mau estado da relva. Esta é a segunda jornada consecutiva em que o Estrela joga fora de casa. Na ronda anterior venceu o Braga por 2-1, o jogo foi em Alverca. O Académico de Viseu procura somar domingo pontos na deslocação a Rio Maior, moralizado pelo triunfo em casa por 2-1 da passada jornada frente ao Vitória de Guimarães. O árbitro André Narciso foi nomeado para dirigir o jogo entre o Estrela da Amadora e o Académico. No vídeo-árbitro vai estar Manuel Mota. Já na Taça de Portugal, este sábado, o Tondela joga no Algarve frente ao Imortal de Albufeira, na segunda eliminatória da competição. Jogo às 11 da manhã, arbitragem de Luís Godinho. Ainda para a Taça, também neste sábado, às 2 da tarde, o Castro Daire recebe o Portimonense, partida apitada por Carlos Macedo. E no domingo, no Cifeis de Leixões, vai estar Márcio Torres. O encontro começa às 2 da tarde. Não são conhecidos os árbitros para os jogos Lamelas-Santo António, sábado às 5 da tarde, e Mortágua-Leça no domingo às 15 horas. O Viseu 2001 inicia este sábado a temporada 2026-2027 na 2ª Divisão Nacional de Futsal, com jogo no recinto do Sassueiros às 8 da noite. O Viseu 2001 ficou integrado na Série Sul e, além do Sassueiros, vai ainda defrontar o Centro São João, Barbarense, Quinta dos Lombos, Reguilas de Tiros, Belenenses, Amarense, Burinhosa, Ladoeiro, Bairro da Esperança e AMSAC. A 2ª Divisão de Futsal é disputada em duas fases, com a 2ª estar dividida entre o apuramento campeão e a manutenção e descida. A estreia em casa dos vizinhos vai ser na 2ª jornada, com a recepção ao Belenense, está marcada para o dia 27 de setembro. Portugal volta a receber um grande prémio de Fórmula 1, vai ser em junho do próximo ano, com prova marcada para o Autódromo Internacional do Algarve em Portimão. Vai acontecer entre os dias 18 e 20 de junho, com o circuito algarvio a ser a 9ª etapa do Mundial de Fórmula 1, depois do Mónaco e antes de Silverstone. É o regresso que acontece 6 anos após a última corrida em Portugal, que foi disputada em 2021, também no circuito de Portimão, terminou com a vitória do britânico Lewis Hamilton. O calendário anunciado pela FIA inclui ainda o regresso do Grande Prémio de Istambul na Turquia. O Grande Prémio de Portugal se marca o regresso do país ao calendário da Fórmula 1, depois das 2 últimas edições em Portimão, em 2020 e 2021. 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
1: 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Previsão do estado do tempo para as próximas 24 horas. O Instituto Português de Mar e da Atmosfera está a prever para o distrito de Viseu céu pouco nublado ou limpo, com vento fraco a moderado, superando por vezes forte nas terras altas do norte e centro. O IPMA está também a prever uma pequena subida das temperaturas, com o mercúrio dos termómetros a chegar aos 27 graus de máxima e a mínima registava hoje perto dos 14 graus no distrito de Viseu.
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2: 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Início desta segunda meia hora, após as notícias do desporto, pista dança na estação diária. Voltamos já de seguida. Até já. 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

0: 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Ora, estamos nós de novo em 9680. José Alberto Ribeiro, na Estação Diária. Presta atenção ao tema nos minutos que seguem. 968 é a frequência para recomendar aos vossos amigos. De segunda a domingo.
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1: A final de hora, destaques do diário e os comerciais na Estação Oficial de Viseu. Fiquem atentos. Até já. 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
1: 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São estas algumas das notícias que vamos destacar na edição do dia do Diário da Estação. O Académico de Viseu vai defrontar o Estrela da Amadora este domingo em Rio Maior em jogo da 7ª jornada da Primeira Liga de Futebol. A Casa de Santário e os respectivos jardins entraram em processo de classificação no âmbito nacional. A Comunidade Intermunicipal Viseu Dom Lafões e a Escola Nacional de Saúde Pública da Universidade Nova de Lisboa assinaram um protocolo para reforçar a formação de profissionais dos municípios e da Unidade Local de Saúde. Há uma nova subida nos preços dos combustíveis prevista para a próxima semana. Agora é só ficarem atentos ao desenvolvimento destes e outros temas no Diário da Estação. 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
7: Uma nova subida dos preços dos combustíveis prevista para a próxima semana. As previsões apontam para um aumento de cerca de 8,5 cêntimos do gasóleo e 6,5 cêntimos no litro de gasolina. A evolução está relacionada com as cotações de petróleo dos mercados internacionais, onde o barril de Brent, referência para a Europa, continua acima dos $100. Cada marca e posto de combustível pode fazer o preço que entender, uma vez que a política de preços dos combustíveis é livre em Portugal. Os deputados do PS eleitos por Viseu pediram esclarecimentos ao Governo sobre a possibilidade de serem cobradas portagens no IP3, na ligação entre Viseu e Coimbra, depois de declarações do Ministro das Infraestruturas, Miguel Pinto Luz. Armando Morisco e Elza Paes querem saber se estão previstas portagens e que estudos foram feitos sobre o impacto económico e social da medida. Questionam ainda eventuais isenções para residentes, trabalhadores, estudantes, empresas e transportadores. Já os deputados do PSD eleitos por Viseu garantem que o atual IP3, quando requalificado ou duplicado, ficará isento de portagens, permitindo viajar entre Viseu e Coimbra sem pagar. Os sociais-democratas dizem que a dúvida está relacionada com novos troços e alternativas que poderão vir a ser construídos, nomeadamente na zona de Penakov, cujo modelo de financiamento ainda não está definido. Um homem com 51 anos foi detido pela GNR, em Penalva de Castelo, por suspeita de furtos em residências, empresas e barracões agrícolas. A detenção aconteceu no âmbito de uma investigação que levou à realização de duas buscas em armazéns agrícolas. Segundo o Comando Territorial de Viseu da GNR, foram recuperadas e apreendidas 5 autosserras, 3 mangueiras, 3 extensões elétricas, ferramentas, 2 armas de fogo, 1 motor de rega e 1 bomba de água, ainda 1 quadro elétrico e 1 máquina de soldar. Foram também apreendidas várias munições de diferentes calibres. A investigação prossegue para apurar as circunstâncias dos furtos e a origem do material recuperado. O Académico de Viseu defronta o Estrela da Amadora este domingo em Rio Maior. O jogo é da 7ª jornada da Primeira Liga de Futebol. A Liga Jumbo Relvado do estádio José Gomes, na Raboleira, que se encontra em mau estado e que já obrigou o Estrela a receber o Sporting Braga em Alverca. Este domingo, o jogo em Rio Maior está marcado para as 3h30 da tarde. Vai ter relato na Estação Diária. 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
4: 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Previsão do estado do tempo para as próximas 24 horas. O Instituto Português de Mar e da Atmosfera está a prever para o distrito de Viseu céu pouco nublado ou limpo, com vento fraco a moderado, superando por vezes forte nas terras altas do norte e centro. O IPMA está também a prever uma pequena subida das temperaturas, com o mercúrio dos termómetros a chegar aos 27 graus de máxima e a mínima a registrar valores perto dos 14 graus no distrito de Viseu.
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4: 10:13. José Alberto Ribeiro. De volta à hora para vos darmos a conhecer os temas mais comerciais da rádio. José Alberto Ribeiro, na Estação Diária. Estivemos aí com o melhor da música que vai rodando na antena da Estação Diária. Não percam as notícias. Prometemos regressar em força de segunda a domingo.
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Primeiro dos temas, Malha Nacional, agora Supernova na Estação Diária. 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

0: 1922, Rui Moreira. Iniciamos este espaço de emissão com o som nacional em 96.8. Rui Moreira, na Estação Diária. Pesquisámos na playlist da Estação Diária e conseguimos achar os melhores sons clássicos, músicas que nos anos 80 e 90 batiam bem a sério na rádio, de segunda a domingo.
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1: Tema número 4, mais uma solta na Estação Oficial de Viseu. Fiquem atentos. Até já. 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
1: Praticamente a finalizarmos a primeira das duas meias horas desta emissão na Estação Diária, está aí a altura de revelarmos os principais títulos do desporto. Contem connosco para a segunda parte desta emissão na Estação Oficial de Viseu. Fiquem bem.
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1: 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Fiquem bem.
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0: Amadora devido ao mau estado da relva. Esta é a segunda jornada consecutiva em que o Estrela joga fora de casa. Na ronda anterior venceu o Braga por 2-1. O jogo foi em Alverca. O Académico de Viseu procura somar domingo pontos na deslocação a Rio Maior, moralizado pelo triunfo em casa por 2-1 da passada jornada frente ao Vitória de Guimarães. O árbitro André Narciso foi nomeado para dirigir o jogo entre o Estrela da Amadora e o Académico. No vídeo-árbitro vai estar Manuel Mota. Já na Taça de Portugal, este sábado, o Tondela joga no Algarve frente ao Imortal de Albufeira, na segunda eliminatória da competição. Jogo às 11 da manhã, na arbitragem de Luís Godinho. Ainda para a Taça, também neste sábado, às 2 da tarde, o Castro Daire recebe o Portimonense, partida apitada por Carlos Macedo. E no domingo, no Cifeis de Leixões, vai estar Márcio Torres. O encontro começa às 2 da tarde. Não são conhecidos os árbitros para os jogos Lamelas-Santo António, sábado às 5 da tarde, e Mortágua-Leça no domingo às 15 horas. O Viseu 2001 inicia este sábado a temporada 2026-2027 na 2ª Divisão Nacional de Futsal, com jogo no recinto do Sassueiros às 8 da noite. O Viseu 2001 ficou integrado na Série Sul e, além do Sassueiros, vai ainda defrontar o Centro São João, Barbarense, Quinta dos Lombos, Reguilas de Tires, Belenenses, Amarense, Burinhosa, Ladoeiro, Bairro de Esperança e AMSAC. A 2ª Divisão de Futsal é disputada em duas fases, com a 2ª estar dividida entre o apuramento campeão e a manutenção e descida. A estreia em casa dos vicenses vai ser na 2ª jornada, com a recepção ao Belenenses está marcada para o dia 27 de setembro. Portugal volta a receber um grande prémio de Fórmula 1, vai ser em junho do próximo ano, com prova marcada para o Autódromo Internacional do Algarve em Portimão. Vai acontecer entre os dias 18 e 20 de junho, com o circuito Algarvio a ser a 9ª etapa do Mundial de Fórmula 1, depois de Mónaco e antes de Silverstone. É o regresso que acontece 6 anos após a última corrida em Portugal, que foi disputada em 2021, também no circuito de Portimão, terminou com a vitória do britânico Lewis Hamilton. O calendário anunciado pela FIA inclui ainda o regresso do Grande Prémio de Istambul na Turquia. O Grande Prémio de Portugal se marca o regresso do país ao calendário da Fórmula 1, depois das duas últimas edições em Portimão, em 2020 e 2021. 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
1: 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Previsão do estado do tempo para as próximas 24 horas. O Instituto Português de Mar e da Atmosfera está a prever para o distrito de Viseu céu pouco nublado ou limpo, com vento fraco a moderado, superando por vezes forte nas terras altas do norte e centro. O IPMA está também a prever uma pequena subida das temperaturas, com o mercúrio dos termómetros a chegar aos 27 graus de máxima e a mínima a registrar valores perto dos 14 graus no distrito de Viseu.
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2: 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Avançamos para a segunda destas duas meia horas, para ouvir depois das 11 da noite. Pista de dança na Estação Diária. Até já. 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

0: 10-13, José Alberto Ribeiro. De volta à hora para vos darmos a conhecer os temas mais comerciais da rádio. José Alberto Ribeiro, na Estação Diária. Estivemos aí com o melhor da música que vai rodando na antena da Estação Diária. Não percam as notícias. Prometemos regressar em força de segunda a domingo.
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1: Cerca de um quarto de hora do fecho desta emissão são os clássicos na Estação Oficial de Viseu. Fica atento. Até já.
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0: 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Para quem anda atento à informação, vê aí os títulos das notícias à hora certa na Estação Diária. Voltamos já de seguida. 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
0: 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São estas algumas das notícias que vamos destacar na edição do dia do Diário da Estação. O Académico de Viseu vai defrontar o Estrela da Amadora este domingo em Rio Maior em jogo da 7ª jornada da Primeira Liga de Futebol. A Casa de Santário e os respectivos jardins entraram em processo de classificação no âmbito nacional. A Comunidade Intermunicipal Viseu Dom Afonso e a Escola Nacional de Saúde Pública da Universidade Nova de Lisboa assinaram um protocolo para reforçar a formação de profissionais dos municípios e da Unidade Local de Saúde. Há uma nova subida nos preços dos combustíveis prevista para a próxima semana. Agora é só ficarem atentos ao desenvolvimento destes e outros temas no Diário da Estação. 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
0: 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Uma hora, avançamos para o Diário da Estação, na Estação Diária.
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4: Há uma nova subida dos preços dos combustíveis prevista para a próxima semana. As previsões apontam para um aumento de cerca de 8 cêntimos e meio do gasóleo e 6 cêntimos e meio no litro de gasolina. A evolução está relacionada com as cotações de petróleo dos mercados internacionais, onde o barril de Brent, referência para a Europa, continua acima dos 100 dólares. Cada marca e posto de combustível pode fazer o preço que entender, uma vez que a política de preços dos combustíveis é livre em Portugal. Os deputados do PS eleitos por Viseu pediram esclarecimentos ao Governo sobre a possibilidade de serem cobradas portagens no IP3, na ligação entre Viseu e Coimbra, depois de declarações do Ministro das Infraestruturas, Miguel Pinto Luz. Armando Morisco e Elza Paes querem saber se estão previstas portagens e que estudos foram feitos sobre o impacto económico e social da medida. Questionam ainda eventuais isenções para residentes, trabalhadores, estudantes, empresas e transportadores. Já os deputados do PSD eleitos por Viseu garantem que o atual IP3, quando requalificado ou duplicado, ficará isento de portagens, permitindo viajar entre Viseu e Coimbra sem pagar. Os sociais-democratas dizem que a dúvida está relacionada com novos troços e alternativas que poderão vir a ser construídos, nomeadamente na zona de Penacova, cujo modelo de financiamento ainda não está definido. Um homem com 51 anos foi detido pela GNR, em Penalva de Castelo, por suspeita de furtos em residências, empresas e barracões agrícolas. A detenção aconteceu no âmbito de uma investigação que levou à realização de duas buscas em armazéns agrícolas. Segundo o Comando Territorial de Viseu da GNR, foram recuperadas e apreendidas 5 motosserras, 3 mangueiras, 3 extensões elétricas, ferramentas, 2 armas de fogo, 1 motor de rega e 1 bomba de água, ainda 1 quadro elétrico e 1 máquina de soldar. Foram também apreendidas várias munições de diferentes calibres. A investigação prossegue para apurar as circunstâncias dos furtos e a origem do material recuperado. O Académico de Viseu defronta o Estrela da Amadora este domingo em Rio Maior. O jogo é da 7ª jornada da Primeira Liga de Futebol. liga chumbo relevado do estádio José Gomes, na Reboleira, que se encontra em mau estado e que já obrigou a Estrela a receber o Sporting Braga em Alverca. Este domingo, o jogo é em Rio Maior, está marcado para as 15h30, vai ter relato na Estação Diária. Toda a informação está em estaçãodiariajornal.sapo.pt e também no site da Estação Diária Rádio em 968.fm.
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5: 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Previsão do estado do tempo para as próximas 24 horas. O Instituto Português de Mar e da Atmosfera está a prever para o distrito de Viseu céu pouco nublado ou limpo, com vento fraco a moderado, superando por vezes forte nas terras altas do norte e centro. O IPMA está também a prever uma pequena subida das temperaturas, com o mercúrio dos termómetros a chegar aos 27 graus de máxima e a mínima a registrar valores perto dos 14 graus no distrito de Viseu.
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0: 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Começa agora mais uma hora de música sem parar na Estação Diária. Bem-vindo! Para começar, ouvimos um tema em português. A seguir tenho preparado para ti uma super nova música acabada de estrear para ouvires com a máxima atenção na tua Estação Diária 96.8 FM.
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0: 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José Alberto Ribeiro. Olá, esta é a frequência da estação diária. José Alberto Ribeiro, na Estação Diária. Fique a saber quais são os títulos das notícias que fazem parte do Bloco de Informação do Desporto, de segunda a domingo, na Estação Oficial de Viseu.
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1: Informação de meia e meia hora aqui na tua estação diária. Estamos quase em cima da hora para dar lugar ao desporto. São as notícias em destaque em 96.8. Fica por aí, até já.
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3: 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São estes alguns dos temas que vamos desenvolver no desporto da Estação Diária. O Académico de Viseu vai defrontar o Estrela da Amadora este domingo em Rio Maior em jogo da 7ª jornada da Primeira Liga de Futebol. A Divisão de Honra da Associação de Futebol Viseu tem este domingo a sua 2ª jornada com a partida entre o Sátão e o Lamelas, adiada para 27 de dezembro. A 43ª Meia Maratona de Viseu é este domingo, dia 20 de setembro, com partida e chegada no Complexo Desportivo do Fontelo. Alexandre Borges, piloto de Nelas, está este fim de semana no Circuito Internacional de Montalegre para uma jornada dupla do Campeonato de Espanha de Kart Cross. Agora é só ficarem atentos ao desenvolvimento destes e outros temas no desporto da Estação Diária.
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1: Fácil.
3: Piano.

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O Académico de Viseu vai defrontar o Estrela da Amadora domingo em Rio Maior, no que será o jogo da 7ª jornada da Primeira Liga de Futebol. Encontro às 15h30, vai então acontecer no Estádio Municipal de Rio Maior, depois de uma nova interdição do Estádio José Gomes na Amadora, devido ao mau estado da relva. Esta é a segunda jornada consecutiva em que o Estrela joga fora de casa. Na ronda anterior venceu o Braga por 2-1, o jogo foi em Alverca. O Académico de Viseu procura somar domingo pontos na deslocação a Rio Maior, moralizado pelo triunfo em casa por 2-1 da passada jornada frente ao Vitória de Guimarães. O árbitro André Narciso foi nomeado para dirigir o jogo entre o Estrela da Amadora e o Académico. No vídeo-árbitro vai estar Manuel Mota. Já na Taça de Portugal, este sábado, o Tondela joga no Algarve frente ao Imortal de Albufeira, na segunda eliminatória da competição. Jogo às 11 da manhã, na arbitragem de Luís Godinho. Ainda para a Taça, também neste sábado, às 2 da tarde, o Castro Daire recebe o Portimonense, partida apitada por Carlos Macedo. E no domingo, no Cifeis de Leixões, vai estar Márcio Torres. O encontro começa às 2 da tarde. Não são conhecidos os árbitros para os jogos Lamelas-Santo António, sábado às 5 da tarde, e Mortágua-Lessa no domingo às 15 horas. O Viseu 2001 inicia este sábado a temporada 2026-2027 na 2ª Divisão Nacional de Futsal, com jogo no recinto do Sassueiros às 8 da noite. O Viseu 2001 ficou integrado na Série Sul e, além do Sassueiros, vai ainda defrontar o Centro São João, Barbarense, Quinta dos Lombos, Reguilas de Tiros, Belenenses, Amarense, Burinhosa, Ladoeiro, Bairro da Esperança e AMSAC. A 2ª Divisão de Futsal é disputada em duas fases, com a 2ª estar dividida entre o apuramento campeão e a manutenção e descida. A estreia em casa dos vizinhos vai ser na 2ª jornada, com a recepção ao Belenenses está marcada para o dia 27 de setembro. Portugal volta a receber um grande prémio de Fórmula 1, vai ser em junho do próximo ano, com prova marcada para o Autódromo Internacional do Algarve em Portimão. Vai acontecer entre os dias 18 e 20 de junho, com o circuito Algarvio a ser a 9ª etapa do Mundial de Fórmula 1, depois do Mónaco e antes de Silverstone. É o regresso que acontece 6 anos após a última corrida em Portugal, que foi disputada em 2021, também no circuito de Portimão, terminou com a vitória do britânico Lewis Hamilton. O calendário anunciado pela FIA inclui ainda o regresso do Grande Prémio de Istambul na Turquia. O Grande Prémio de Portugal se marca o regresso do país ao calendário da Fórmula 1, depois das duas últimas edições em Portimão, em 2020 e 2021. 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Previsão do estado do tempo para as próximas 24 horas. O Instituto Português de Mar e da Atmosfera está a prever para o distrito de Viseu céu pouco nublado ou limpo, com vento fraco a moderado, superando por vezes forte nas terras altas do norte e centro. O IPMA está também a prever uma pequena subida das temperaturas, com o mercúrio dos termómetros a chegar aos 27 graus de máxima e a mínima a registrar valores perto dos 14 graus no distrito de Viseu. 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
1: Muito bem, som de abertura em mais um espaço de emissão na Estação Diária.
0: Ângela Faria da Cunha, na Estação Diária.
1: Estão aí os primeiros sons que fazem parte da abertura desta hora. Começamos com Super Malha Tuga, acrescentamos Supernova.
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1: Estamos quase na hora de dar a conhecer aquilo que mais importante está a acontecer em termos de informação. 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
3: São estas algumas das notícias que vamos destacar na edição do dia do Diário da Estação. O Académico de Viseu vai defrontar o Estrela da Amadora este domingo em Rio Maior em jogo da 7ª jornada da Primeira Liga de Futebol. A Casa de Santário e os respectivos jardins entraram em processo de classificação no âmbito nacional. A Comunidade Intermunicipal Viseu Dom Lafões e a Escola Nacional de Saúde Pública da Universidade Nova de Lisboa assinaram um protocolo para reforçar a formação de profissionais dos municípios e da Unidade Local de Saúde. Há uma nova subida nos preços dos combustíveis prevista para a próxima semana. Agora é só ficarem atentos ao desenvolvimento destes e outros temas no Diário da Estação.
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3: Duas horas.
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1: Duas horas. Vem o Diário da Estação.
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5: Uma nova subida dos preços dos combustíveis prevista para a próxima semana. As previsões apontam para um aumento de cerca de 8 cêntimos e meio do gasóleo e 6 cêntimos e meio no litro de gasolina. A evolução está relacionada com as cotações de petróleo dos mercados internacionais, onde o barril de Brent, referência para a Europa, continua acima dos $100. Cada marca e posto de combustível pode fazer o preço que entender, uma vez que a política de preços dos combustíveis é livre em Portugal. Os deputados do PS eleitos por Viseu pediram esclarecimentos ao Governo sobre a possibilidade de serem cobradas portagens no IP3, na ligação entre Viseu e Coimbra, depois de declarações do Ministro das Infraestruturas, Miguel Pinto Luz. Armando Morisco e Elza Paes querem saber se estão previstas portagens e que estudos foram feitos sobre o impacto económico e social da medida. Questionam ainda eventuais isenções para residentes, trabalhadores, estudantes, empresas e transportadores. Já os deputados do PSD eleitos por Viseu garantem que o atual IP3, quando requalificado ou duplicado, ficará isento de portagens, permitindo viajar entre Viseu e Coimbra sem pagar. Os sociais-democratas dizem que a dúvida está relacionada com novos troços e alternativas que poderão vir a ser construídos, nomeadamente na zona de Penacova, cujo modelo de financiamento ainda não está definido. Um homem com 51 anos foi detido pela GNR, em Penalva de Castelo, por suspeita de furtos em residências, empresas e barracões agrícolas. A detenção aconteceu no âmbito de uma investigação que levou à realização de duas buscas em armazéns agrícolas. Segundo o Comando Territorial de Viseu da GNR, foram recuperadas e apreendidas 5 motosserras, 3 mangueiras, 3 extensões elétricas, ferramentas, 2 armas de fogo, 1 motor de rega e 1 bomba de água, ainda 1 quadro elétrico e 1 máquina de soldar. Foram também apreendidas várias munições de diferentes calibres. A investigação prossegue para apurar as circunstâncias dos furtos e a origem do material recuperado. O Académico de Viseu defronta o Estrela da Amadora este domingo em Rio Maior. O jogo é da 7ª jornada da Primeira Liga de Futebol. A Liga Jumbo Relvado do estádio José Gomes, na Raboleira, que se encontra em mau estado e que já obrigou o Estrela a receber o Sporting Braga em Alverca. Este domingo, o jogo é em Rio Maior, está marcado para as 15h30. Vai ter relato na Estação Diária. Toda a informação está em estaçãodiariajornal.sapo.pt e também no site da Estação Diária Rádio em 968.fm.
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3: 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Previsão do estado do tempo para as próximas 24 horas. O Instituto Português de Mar e da Atmosfera está a prever para o distrito de Viseu céu pouco nublado ao limpo, com vento fraco a moderado, superando por vezes forte nas terras altas do norte e centro. O IPMA está também a prever uma pequena subida das temperaturas, com o mercúrio dos termómetros a chegar aos 27 graus de máxima e a mínima a registrar valores perto dos 14 graus no distrito de Viseu.
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3: E assim abrimos este espaço de emissão Super Estação, só nacional em 96.8. A seguir tenho preparado para ti uma supernova, música acabada de estrear, para ouvires com a máxima atenção. Fica connosco.
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1: De regresso à informação na Estação Diária. Já daqui a pouco vem o Diário da Estação, na Estação Oficial de Viseu.
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1: A informação desportiva na Estação Diária. Já daqui a pouco as notícias em primeira mão na Estação Oficial Viseu. É o desporto na Estação Diária para logo a seguir voltarmos à música sem parar. Aqui na Estação Diária.
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5: São estes alguns dos temas que vamos desenvolver no desporto da Estação Diária. O Académico de Viseu vai defrontar o Estrela da Amadora este domingo em Rio Maior em jogo da 7ª jornada da Primeira Liga de Futebol. A Divisão de Honra da Associação de Futebol Viseu tem este domingo a sua 2ª jornada com a partida entre o Sátão e o Lamelas, adiada para 27 de dezembro. A 43ª Meia Maratona de Viseu é este domingo, dia 20 de setembro, com partida e chegada no Complexo Desportivo do Fontelo. Alexandre Borges, piloto de Nelas, está este fim de semana no Circuito Internacional de Montalegre para uma jornada dupla do Campeonato de Espanha de Kart Cross. Agora é só ficarem atentos ao desenvolvimento destes e outros temas no desporto da Estação Diária.
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6: 2h30, vem o desporto.

0: acontecer no Estádio Municipal de Rio Maior, depois de uma nova interdição do Estádio José Gomes, na Amadora, devido ao mau estado da relva. Esta é a segunda jornada consecutiva em que o Estrela joga fora de casa. Na ronda anterior, venceu o Braga por 2-1. O jogo foi em Alverca. O Académico de Viseu procura somar domingo pontos na deslocação a Rio Maior, moralizado pelo triunfo em casa por 2-1 da passada jornada frente ao Vitória de Guimarães. O árbitro André Narciso foi nomeado para dirigir o jogo entre o Estrela da Amadora e o Académico. No vídeo-árbitro vai estar Manuel Mota. Já na Taça de Portugal, este sábado, o Tondela joga no Algarve frente ao Imortal de Albufeira, na segunda eliminatória da competição. Jogo às 11 da manhã, na arbitragem de Luís Godinho. Ainda para a Taça, também neste sábado, às 2 da tarde, o Castro Daire recebe o Portimonense, partida apitada por Carlos Macedo. E no domingo, no Cifés de Leixões, vai estar Márcio Torres. O encontro começa às 2 da tarde. Não são conhecidos os árbitros para os jogos Lamelas-Santo António, sábado às 5 da tarde, e Mortágua-Leça no domingo às 15 horas. O Viseu 2001 inicia este sábado a temporada 2026-2027 na 2ª Divisão Nacional de Futsal, com jogo no recinto do Sassueiros às 8 da noite. O Viseu 2001 ficou integrado na Série Sul e, além do Sassueiros, vai ainda defrontar o Centro São João, Barbarense, Quinta dos Lombos, Reguilas de Tiros, Belenenses, Amarense, Burinhosa, Ladoeiro, Bairro da Esperança e Amesaque. A 2ª Divisão de Futsal é disputada em duas fases, com a 2ª estar dividida entre o apuramento campeão e a manutenção e descida. A estreia em casa dos vizinhos vai ser na 2ª jornada, com a recepção ao Belenenses está marcada para o dia 27 de setembro. Portugal volta a receber um grande prémio de Fórmula 1, vai ser em junho do próximo ano, com prova marcada para o Autódromo Internacional do Algarve em Portimão. Vai acontecer entre os dias 18 e 20 de junho, com o circuito Algarvio a ser a 9ª etapa do Mundial de Fórmula 1, depois do Mónaco e antes de Silverstone. É o regresso que acontece 6 anos após a última corrida em Portugal, que foi disputada em 2021, também no circuito de Portimão, terminou com vitória do britânico Lewis Hamilton. O calendário anunciado pela FIA inclui ainda o regresso do Grande Prémio de Istambul na Turquia. O Grande Prémio de Portugal se marca o regresso do país ao calendário da Fórmula 1, depois das duas últimas edições em Portimão, em 2020 e 2021. Toda a informação do desporto atualizada em estaçãodiariojornal.sapo.pt. 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
1: 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Previsão do estado do tempo para as próximas 24 horas. O Instituto Português de Mar e da Atmosfera está a prever para o distrito de Viseu céu pouco nublado ou limpo, com vento fraco a moderado, superando por vezes forte nas terras altas do norte e centro. O IPMA está também a prever uma pequena subida das temperaturas, com o mercúrio dos termómetros a chegar aos 27 graus de máxima e a mínima a registar valores perto dos 14 graus no distrito de Viseu.
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4: Hoje neste podcast vamos falar sobre música. 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

0: 19:22. Rui Moreira. Sejam todos muito bem-vindos ao top da estação. Abrimos este espaço de emissão em 96.8. Rui Moreira, na estação diária. Depois das 23 e até às 2 da manhã, reservamos todos os dias 3 horas para ouvirmos as manhãs mais house do FM. De segunda a domingo.
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1: Estou de volta para chamar a tua atenção para os grandes clássicos da estação que passamos regularmente na antena da Estação Diária. Fica por aí, bem ligado na estação oficial de Viseu.
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1: Já daqui a pouco, as notícias em primeiro lugar em 96.8. É o Diário da Sessão e logo a seguir as grandes músicas sem parar na Estação Oficial de Viseu.
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2: 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São estas algumas das notícias que vamos destacar na edição do dia do Diário da Estação. O Académico de Viseu vai defrontar o Estrela da Amadora este domingo em Rio Maior em jogo da 7ª jornada da Primeira Liga de Futebol. A Casa de Santário e os respectivos jardins entraram em processo de classificação no âmbito nacional. A Comunidade Intermunicipal Viseu Dom Lafões e a Escola Nacional de Saúde Pública da Universidade Nova de Lisboa assinaram um protocolo para reforçar a formação de profissionais dos municípios e da Unidade Local de Saúde. Há uma nova subida nos preços dos combustíveis prevista para a próxima semana. Agora é só ficarem atentos ao desenvolvimento destes e outros temas no Diário da Estação. 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
3: 3 horas.
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8: Uma nova subida dos preços dos combustíveis prevista para a próxima semana. As previsões apontam para um aumento de cerca de 8,5 cêntimos do gasóleo e 6,5 cêntimos no litro de gasolina. A evolução está relacionada com as cotações de petróleo dos mercados internacionais, onde o barril de Brent, referência para a Europa, continua acima dos 100 dólares. Cada marca e posto de combustível pode fazer o preço que entender, uma vez que a política de preços dos combustíveis é livre em Portugal. Os deputados do PS eleitos por Viseu pediram esclarecimentos ao Governo sobre a possibilidade de serem cobradas portagens no IP3, na ligação entre Viseu e Coimbra, depois de declarações do Ministro das Infraestruturas, Miguel Pinto Luz. Armando Morisco e Elza Paes querem saber se estão previstas portagens e que estudos foram feitos sobre o impacto económico e social da medida. Questionam ainda eventuais isenções para residentes, trabalhadores, estudantes, empresas e transportadores. Já os deputados do PSD eleitos por Viseu garantem que o atual IP3, quando requalificado ou duplicado, ficará isento de portagens, permitindo viajar entre Viseu e Coimbra sem pagar. Os sociais-democratas dizem que a dúvida está relacionada com novos troços e alternativas que poderão vir a ser construídos, nomeadamente na zona de Penacova, cujo modelo de financiamento ainda não está definido. Um homem com 51 anos foi detido pela GNR, em Penalva de Castelo, por suspeita de furtos em residências, empresas e barracões agrícolas. A detenção aconteceu no âmbito de uma investigação que levou à realização de duas buscas em armazéns agrícolas. Segundo o Comando Territorial de Viseu da GNR, foram recuperadas e apreendidas 5 motosserras, 3 mangueiras, 3 extensões elétricas, ferramentas, 2 armas de fogo, 1 motor de rega e 1 bomba de água, ainda 1 quadro elétrico e 1 máquina de soldar. Foram também apreendidas várias munições de diferentes calibres. A investigação prossegue para apurar as circunstâncias dos furtos e a origem do material recuperado. O Académico de Viseu defronta o Estrela da Amadora este domingo em Rio Maior. O jogo é da 7ª jornada da Primeira Liga de Futebol. A Liga Jumbo Relvado do estádio José Gomes, na Raboleira, que se encontra em mau estado e que já obrigou o Estrela a receber o Sporting Braga em Alverca. Este domingo, o jogo é em Rio Maior, está marcado para as 3:30 da tarde, vai ter relato na Estação Diária. 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
9: 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Previsão do estado do tempo para as próximas 24 horas. O Instituto Português de Mar e da Atmosfera está a prever para o distrito de Viseu céu pouco nublado ou limpo, com vento fraco a moderado, superando por vezes forte nas terras altas do norte e centro. O IPMA está também a prever uma pequena subida das temperaturas, com o mercúrio dos termómetros a chegar aos 27 graus de máxima e a mínima a registrar valores perto dos 14 graus no distrito de Viseu.
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0: 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Estes são os primeiros minutos desta emissão Superestação. A Rádio Oficial de Viseu tem um espaço de emissão especialmente pensado para te dar mais grandes músicas. Continua ligado no 96.8 na playlist da Estação Diária. Volte já a seguir, deixa-te ficares.
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0: 7-10, Carlos Manuel Costa. Estamos de regresso e praticamente a finalizar mais uma hora de emissão na Estação Diária. Estação Oficial de Viseu. Carlos Manuel Costa, na Estação Diária. Tudo a postos para que possamos saber as novidades que irão ter desenvolvimento logo após o sinal horário. Reservamos para o final desta edição os títulos que irão destacar-se no Diário da Estação. De segunda a domingo.
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2: Bem-vindo à Estação Diária. Espero que gostes de tudo que preparámos só para ti. Vamos voltar ao que interessa? Ora, escuta, estas são as da estação, na Estação Diária.
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1: Está na altura de fazermos mais uma pequena pausa na playlist da Estação Diária. Em muito pouco tempo, ficamos por dentro do que mais importante vai acontecer no universo do desporto. 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
5: São estes alguns dos temas que vamos desenvolver no desporto da Estação Diária. O Académico de Viseu vai defrontar o Estrela da Amadora este domingo em Rio Maior em jogo da 7ª jornada da Primeira Liga de Futebol. A Divisão de Honra da Associação de Futebol Viseu tem este domingo a sua 2ª jornada com a partida entre o Sato e o Lamelas, adiada para 27 de dezembro. A 43ª Meia Maratona de Viseu é este domingo, dia 20 de setembro, com partida e chegada no Complexo Desportivo do Fontelo. Alexandre Borges, piloto de Nelas, está este fim de semana no Circuito Internacional de Montalegre para uma jornada dupla do Campeonato de Espanha de kartcross. Agora é só ficarem atentos ao desenvolvimento destes e outros temas no desporto da Estação Diária.
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5: O Académico de Viseu defronta o Estrela da Amadora este domingo em Rio Maior. O jogo é da 7ª jornada da Primeira Liga de Futebol. A Liga chumbou o relvado do estádio José Gomes, na Raboleira, que se encontra

0: final para a formação castrense e a partida em Sátão frente a um dos líderes do campeonato ficou assim adiada. Os jogos para este domingo são Nes Pereira, Val de Açores, Carregal de Sal, Mangualde, Penalva de Castelo, Moimenta da Beira, Campia, Carvalhais, Sporting Lameco, Rezende, São Pedrense, Nelas e Atlético Molelos, Oliveira de Frades. Todos os jogos começam às 3 da tarde. A 43ª meia-maratona de Viseu tem este domingo, 20 de setembro, com a partida e chegada no Complexo Desportivo do Fontelo. Além da prova inicial, com 21 km, o evento inclui uma corrida de 10 km, uma caminhada com 5 e uma distância ainda mais curta, que não ultrapassa os 1.300 metros, para a chamada Kids Race Pais e Filhos. A prova vai obrigar alguns condicionamentos de trânsito em várias zonas da cidade de Viseu deste domingo. Alexandre Borges, piloto de Nelas, está este fim de semana no Circuito Internacional de Montalegre para uma dupla jornada do Campeonato de Espanha de Kart Cross. Duas corridas pontuáveis para o campeonato, uma no sábado, outra no domingo, com o piloto da Nelas Sport atualmente a ocupar a segunda posição do campeonato e focado em conquistar pontos que o aproxima da liderança. Alexandre Borges conhece bem o Circuito de Montalegre, onde em 2025 venceu uma prova do Rally X Euroleague. Toda a informação do desporto está atualizada em estaçãodiariojornal.sapo.pt e também no site da Estação Diária Rádio em 98.fm.
1: 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Previsão do estado do tempo para as próximas 24 horas. O Instituto Português de Mar e da Atmosfera está a prever para o distrito de Viseu céu pouco nublado ou limpo, com vento fraco a moderado, superando por vezes forte nas terras altas do norte e centro. O IPMA está também a prever uma pequena subida das temperaturas, com o mercúrio dos termómetros a chegar aos 27 graus de máxima e a mínima registável hoje perto dos 14 graus no distrito de Viseu.
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1: De regresso à informação na Estação Diária. Já daqui a pouco vem o Diário da Estação, na Estação Oficial de Viseu. Logo a seguir volto com mais música sem parar. Fica por aí.
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2: 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São estas algumas das notícias que vamos destacar na edição do dia do Diário da Estação. O Académico de Viseu vai defrontar o Estrela da Amadora este domingo em Rio Maior, em jogo da 7ª jornada da Primeira Liga de Futebol. A Casa de Santário e os respectivos jardins entraram em processo de classificação no âmbito nacional. A Comunidade Intermunicipal Viseu Dom Lafões e a Escola Nacional de Saúde Pública da Universidade Nova de Lisboa assinaram um protocolo para reforçar a formação de profissionais dos municípios e da Unidade Local de Saúde. Há uma nova subida nos preços dos combustíveis prevista para a próxima semana. Agora é só ficarem atentos ao desenvolvimento destes e outros temas no Diário da Estação.
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6: O Académico de Viseu defronta o Estrela da Amadora este domingo em Rio Maior. O jogo é da 7ª jornada da Primeira Liga de Futebol. A Liga chumbou o relvado do estádio José Gomes, na Reboleira, que se encontra em mau estado e que já obrigou o Estrela a receber o Sporting Braga em Alverca. Este domingo, o jogo é em Rio Maior, está marcado para as 15h30, vai ter relato na Estação Diária. A Casa de Santário e os seus jardins, no Conselho de Nelas, entraram em processo de classificação de âmbito nacional por decisão do Património Cultural, publicada em Diário da República. Localizada na Vila de Santar, a casa inclui um solar histórico e jardins com origem nos séculos XVI e XVII. A propriedade é privada e está na posse da mesma família descendente dos condes de Santar há mais de 300 anos. Com a abertura do procedimento, o imóvel passa a estar protegido enquanto decorre o processo, podendo vir a ser classificado como um monumento nacional. Entre as medidas previstas está a criação de uma zona geral de proteção de 50 metros em redor do imóvel e a necessidade de autorização para determinadas obras ou intervenções. A decisão final sobre a classificação como bem de interesse nacional cabe ao Governo. Assim, Viseu, Dolafões e a Escola Nacional de Saúde Pública da Universidade Nova de Lisboa assinaram um protocolo para reforçar a formação de profissionais dos municípios e da Unidade Local de Saúde. A iniciativa envolve 32 dirigentes e técnicos dos 14 municípios que integram a Simvisão de Lafões e também da ULS, e inclui formação na área de gestão autárquica aplicada à saúde, bem como apoio técnico a projetos de promoção da saúde e do bem-estar. O subdiretor da Escola Nacional de Saúde Pública, Rui Santana, disse que esta parceria poderá ser o início de uma colaboração mais abrangente com a CIM e as autarquias. Já o presidente da comunidade, o autarca viziense João Azevedo, destacou a importância do investimento na formação a par das obras e infraestruturas, numa altura em que os municípios têm também maiores responsabilidades na área da saúde. Há uma nova subida dos preços dos combustíveis prevista para a próxima semana. As previsões apontam para um aumento de cerca de 8,5 cêntimos do gasóleo e 6,5 cêntimos no litro de gasolina. A evolução está relacionada com as cotações de petróleo dos mercados internacionais, onde o barril de Brent, referência para a Europa, continua acima dos $100. Cada marca e posto de combustível pode fazer o preço que entender, uma vez que a política de preços dos combustíveis é livre em Portugal. Toda a informação está em estaçãodiariajornal.sapo.pt e também no site da Estação Diária Rádio em 968.fm.
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2: 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Previsão do estado do tempo para as próximas 24 horas. O Instituto Português do Mar e da Atmosfera está a prever para o distrito de Viseu céu pouco nublado ou limpo, apresentando períodos de maior nebulosidade por nuvens altas, com vento fraco a moderado, sendo por vezes forte e com rajadas nas terras altas. O IPMA está também a prever uma pequena subida das temperaturas, com o mercúrio dos termómetros a chegar aos 30 graus de máxima e a mínima a registrar durante a noite valores perto dos 18 graus no distrito de Viseu.
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0: 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Estes são os primeiros minutos desta emissão Superestação na Estação Diária. Abrimos com som nacional e já a seguir fica com uma supernova para ouvir com muita atenção. www.efitnesshealthclub.pt. 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
1: Está na altura de fazermos mais uma pequena pausa na playlist da Estação Diária. Estamos quase na hora de te informar daquilo que de mais importante está a acontecer em termos de noticiário desportivo. 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
2: 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São estes alguns dos temas que vamos desenvolver no Desporto da Estação Diária. O Académico de Viseu vai defrontar o Estrela da Amadora este domingo em Rio Maior, em jogo da 7ª jornada da Primeira Liga de Futebol. A Divisão de Honra da Associação de Futebol de Viseu tem este domingo a sua segunda jornada com a partida entre o Sátão e o Lamelas, adiada para 27 de dezembro. A 43ª meia-maratona de Viseu é este domingo, dia 20 de setembro, com partida e chegada no Complexo Desportivo do Fontelo. Alexandre Borges, piloto de Lamelas, está este fim de semana no Circuito Internacional de Montalegre para uma jornada dupla do Campeonato de Espanha de kartcross. Agora é só ficarem atentos ao desenvolvimento destes e outros temas no Desporto da Estação Diária. 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
1: Já a seguir, bloco de informação desportiva às 4h30.
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4: O Académico de Viseu defronta o Estrela da Amadora este domingo em Rio Maior. O jogo é da 7ª jornada da Primeira Liga de Futebol. A Liga chumbou o relvado do estádio José Gomes, na Raboleira, que se encontra em mau estado e que já obrigou o Estrela a receber o Sporting Braga em Alverca. Este domingo, o jogo é em Rio Maior. Está marcado para as 3h30 da tarde. Vai ter relato na Estação Diária. A Divisão de Honra da Associação de Futebol de Viseu tem este domingo a sua segunda jornada, com a partida entre o Sátão e o Lamelas, adiada para 27 de dezembro. O fim de semana foi de Taça de Portugal para a formação castrense e a partida em Sátão frente a um dos líderes do campeonato ficou assim adiada. Os jogos para este domingo são Nespereira, Val de Açores, Carregal de Salmangualde, Penalva de Castelo, Moimenta da Beira, Campia Carvalhais, Sporting Lameco Rezende, São Pedrense Nelas e Atlético Molelos, Oliveira de Frades. Todos os jogos começam às 3 da tarde. A 43ª meia-maratona de Viseu tem este domingo, 20 de setembro, com a partida e chegada no Complexo Desportivo do Fontelo. Além da prova inicial, com 21 km, o evento inclui uma corrida de 10 km, uma caminhada com 5 e uma distância ainda mais curta, que não ultrapassa os 1.300 metros, para a chamada Kids Race Pais e Filhos. A prova vai obrigar alguns condicionamentos de trânsito em várias zonas da cidade de Viseu deste domingo. Alexandre Borges, piloto de Nelas, está este fim de semana no Circuito Internacional de Montalegre para uma dupla jornada do Campeonato de Espanha de Kart Cross. Duas corridas pontuáveis para o campeonato, uma no sábado, outra no domingo, com o piloto da Nelas Sport atualmente a ocupar a segunda posição do campeonato e focado em conquistar pontos que o aproxima da liderança. Alexandre Borges conhece bem o Circuito de Montalegre, onde em 2025 venceu uma prova do Rally X Euroleague. Toda a informação do desporto está atualizada em estaçãodiariojornal.sapo.pt e também no site da Estação Diária Rádio em 98.fm.
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1: Previsão do estado do tempo para as próximas 24 horas. O Instituto Português de Mar e da Atmosfera está a prever para o distrito de Viseu céu pouco nublado ou limpo, com vento fraco a moderado, superando por vezes forte nas terras altas do norte e centro. O IPMA está também a prever uma pequena subida das temperaturas, com o mercúrio dos termómetros a chegar aos 27 graus de máxima e a mínima a registrar valores perto dos 14 graus no distrito de Viseu.
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2: Mais um grande som house na Estação Diária. Sabemos que os grandes apreciadores do house e eletrónica agradecem. Para já, fica aí com uma pequena amostra daquilo que temos preparado para mais logo. Antena 9680.
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0: 10, 13, José Alberto Ribeiro. Estamos aí de regresso para quem segue regularmente a Estação Diária em Viseu. José Alberto Ribeiro, na Estação Diária. 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
1: Vem aí informação atualizada na Estação Diária, com o Diário da Estação. São as notícias em destaque em 96.8. Deixa de ficar.
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2: 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São estas algumas das notícias que vamos destacar na edição do dia do Diário da Estação. O Académico de Viseu vai defrontar o Estrela da Amadora este domingo em Rio Maior, em jogo da 7ª jornada da Primeira Liga de Futebol. A Casa de Santário e os respectivos jardins entraram em processo de classificação no âmbito nacional. A Comunidade Intermunicipal Viseu de Olafões e a Escola Nacional de Saúde Pública da Universidade Nova de Lisboa assinaram um protocolo para reforçar a formação de profissionais dos municípios e da Unidade Local de Saúde. Há uma nova subida nos preços dos combustíveis prevista para a próxima semana. Agora é só ficarem atentos ao desenvolvimento destes e outros temas no Diário da Estação.
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6: O Académico de Viseu defronta o Estrela da Amadora este domingo em Rio Maior. O jogo é da 7ª jornada da Primeira Liga de Futebol. A Liga chumbou relevado do estádio José Gomes, na Reboleira, que se encontra em mau estado e que já obrigou o Estrela a receber o Sporting Braga em Alverca. Este domingo, o jogo é em Rio Maior. Está marcado para as 3h30 da tarde. Vai ter relato na Estação Diária. A Casa de Santário e os seus jardins do Conselho de Nelas entraram em processo de classificação de âmbito nacional por decisão do Património Cultural publicada em Diário da República. Localizada na Vila de Santar, a casa inclui um solar histórico e jardins com origem nos séculos XVI e XVII. A propriedade é privada e está na posse da mesma família descendente dos condes de Santar há mais de 300 anos. Com a abertura do procedimento, o imóvel passa a estar protegido enquanto decorre o processo, podendo vir a ser classificado como um monumento nacional. Entre as medidas previstas está a criação de uma zona geral de proteção de 50 metros em redor do imóvel e a necessidade de autorização para determinadas obras ou intervenções. A decisão final sobre a classificação como bem de interesse nacional cabe ao Governo. Assim, Viseu, Dom Afonso e a Escola Nacional de Saúde Pública da Universidade Nova de Lisboa assinaram um protocolo para reforçar a formação de profissionais dos municípios e da Unidade Local de Saúde. A iniciativa envolve 32 dirigentes e técnicos dos 14 municípios que integram a Simviseu de Lafões e também da ULS, e inclui formação na área de gestão autárquica aplicada à saúde, bem como apoio técnico a projetos de promoção da saúde e do bem-estar. O subdiretor da Escola Nacional de Saúde Pública, Rui Santana, disse que esta parceria poderá ser o início de uma colaboração mais abrangente com a CIM e as autarquias. Já o presidente da comunidade, o autarca viziense João Azevedo, destacou a importância do investimento na formação, a par das obras e infraestruturas, numa altura em que os municípios têm também maiores responsabilidades na área da saúde. Uma nova subida dos preços dos combustíveis prevista para a próxima semana. As previsões apontam para um aumento de cerca de 8 cêntimos e meio do gasóleo e 6 cêntimos e meio no litro de gasolina. A evolução está relacionada com as cotações de petróleo dos mercados internacionais, onde o barril de Brent, referência para a Europa, continua acima dos 100 dólares. Cada marca e posto de combustível pode fazer o preço que entender, uma vez que a política de preços dos combustíveis é livre em Portugal. Toda a informação está em estaçãodiariajornal.sapo.pt e também no site da Estação Diária Rádio em 968.fm.
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5: 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Previsão do estado do tempo para as próximas 24 horas. O Instituto Português do Mar e da Atmosfera está a prever para o distrito de Viseu céu pouco nublado ou limpo, apresentando períodos de maior nebulosidade por nuvens altas, com vento fraco a moderado, sendo por vezes forte e com rajadas nas terras altas. O IPMA está também a prever uma pequena subida das temperaturas, com o mercúrio dos termómetros a chegar aos 30 graus de máxima e a mínima a registrar durante a noite valores perto dos 18 graus no distrito de Viseu.
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2: Som de abertura é mais um espaço de emissão na Estação Diária. Começamos com o Super Malha Tuga e para que possamos prosseguir nesta edição, a Supernova. Nos próximos minutos há mais música na Estação Oficial de Viseu. Fiquem bem.
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0: Boa tarde. É o desporto na Estação Diária. Prestem atenção aos destaques e ao bloco dos comerciais. Voltaremos de novo à antena para a segunda parte desta emissão Super Estação. Até já.
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6: 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São estes alguns dos temas que vamos desenvolver no desporto da Estação Diária. O Académico de Viseu vai defrontar o Estrela da Amadora este domingo em Rio Maior, em jogo da 7ª jornada da Primeira Liga de Futebol. A Divisão de Honra da Associação de Futebol Viseu tem este domingo a sua segunda jornada com a partida entre o Sátão e o Lamelas, adiada para 27 de dezembro. A 43ª Meia Maratona de Viseu é este domingo, dia 20 de setembro, com partida e chegada no Complexo Desportivo do Fontelo. Alexandre Borges, piloto de Nelas, está este fim de semana no Circuito Internacional de Montalegre para uma jornada dupla do Campeonato de Espanha de Kart Cross. Agora é só ficarem atentos ao desenvolvimento destes e outros temas no desporto da Estação Diária.
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6: O Académico de Viseu defronta o Estrela da Amadora este domingo em Rio Maior. O jogo é da 7ª jornada da Primeira Liga de Futebol. A Liga chumbou o relvado do estádio José Gomes, na Reboleira, que se encontra em mau estado e que já obrigou o Estrela a receber o Sporting Braga em Alverca. Este domingo o jogo é em Rio Maior, está marcado para as 3h30 da tarde. Vai ter relato na Estação Diária. A divisão de honra da Associação de Futebol de Viseu tem este domingo a sua 2ª jornada, com a partida entre o Sato e o Lamelas, adiada para 27 de dezembro. O fim de semana foi de Taça de Portugal para a formação castrense e a partida em Sato, frente a um dos líderes do campeonato, ficou assim adiada. Os jogos para este domingo são Nes Pereira, Val de Açores, Carregal de Salmangualde, Penalva de Castelo, Moimenta da Beira, Campia Carvalhais, Sporting Lameco Rezende, São Pedrense Nelas e Atlético Molelos, Oliveira de Frades. Todos os jogos começam às 3 da tarde. A 43ª meia-maratona de Viseu tem este domingo, 20 de setembro, com a partida e chegada no Complexo Desportivo do Fontelo. Além da prova inicial, com 21 km, o evento inclui uma corrida de 10 km, uma caminhada com 5 e uma distância ainda mais curta, que não ultrapassa os 1.300 metros, para a chamada Kids Race Pais e Filhos. A prova vai obrigar alguns condicionamentos de trânsito em várias zonas da cidade de Viseu deste domingo. Alexandre Borges, piloto de Nelas, está este fim de semana no Circuito Internacional de Montalegre para uma dupla jornada do Campeonato de Espanha de Kart Cross. Duas corridas pontuáveis para o campeonato, uma no sábado, outra no domingo, com o piloto da Nelas Sport atualmente a ocupar a 2ª posição do campeonato e focado em conquistar pontos que o aproxima da liderança. Alexandre Borges conhece bem o Circuito de Montalegre, onde em 2025 venceu uma prova do Rally X Euroleague. Toda a informação do desporto está atualizada em estaçãodiariojornal.sapo.pt e também no site da Estação Diária Rádio em 908.fm.
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9: Previsão do estado do tempo para as próximas 24 horas. O Instituto Português de Mar e da Atmosfera está a prever para o distrito de Viseu céu pouco nublado ou limpo, com vento fraco a moderado, superando por vezes forte nas terras altas do norte e centro. O IPMA está também a prever uma pequena subida das temperaturas, com o mercúrio dos termómetros a chegar aos 27 graus de máxima e a mínima a registrar valores perto dos 14 graus no distrito de Viseu.
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0: 10-13, José Alberto Ribeiro. Muito bem, som de abertura em mais um espaço de emissão na Estação Diária. José Alberto Ribeiro, na Estação Diária. Temos aí mais informação relativa às diferentes bandas que vão rodando na Estação Diária, de segunda a domingo.
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2: Volta a hora para vos darmos a conhecer os temas mais comerciais da rádio. Vêm aí algumas das melhores faixas que se destacaram em quase todas as pistas de dança. Fiquem muito bem na Estação Oficial de Viseu.
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1: Cumprimos mais uma hora de emissão. Está aí a altura de revelarmos os principais títulos do Diário da Estação. Tudo a postos para que possamos saber as novidades que irão ter desenvolvimento logo após o sinal horário. Não percam as notícias. Prometemos regressar em força. Fiquem bem.
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4: 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São estas algumas das notícias que vamos destacar na edição do dia do Diário da Estação. O Académico de Viseu vai defrontar o Estrela da Amadora este domingo em Rio Maior em jogo da 7ª jornada da Primeira Liga de Futebol. A Casa de Santário e os respectivos jardins entraram em processo de classificação no âmbito nacional. A Comunidade Intermunicipal Viseu Dom Afonso e a Escola Nacional de Saúde Pública da Universidade Nova de Lisboa assinaram um protocolo para reforçar a formação de profissionais dos municípios e da Unidade Local de Saúde. Há uma nova subida nos preços dos combustíveis prevista para a próxima semana. Agora é só ficarem atentos ao desenvolvimento destes e outros temas no Diário da Estação.
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4: Seis horas.
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6: O Académico de Viseu defronta o Estrela da Amadora este domingo em Rio Maior. O jogo é da 7ª jornada da Primeira Liga de Futebol. A Liga chamou o relvado do estádio José Gomes, na Reboleira, que se encontra em mau estado e que já obrigou a Estrela a receber o Sporting Braga em Alverca. Este domingo, o jogo é em Rio Maior, está marcado para as 3:30 da tarde, vai ter relato na Estação Diária. A Casa de Santário e os seus jardins, no Conselho de Nelas, entraram em processo de classificação de âmbito nacional por decisão do Património Cultural publicada em Diário da República. Localizada na Vila de Santar, a casa inclui um solar histórico e jardins com origem nos séculos XVI e XVII. A propriedade é privada e está na posse da mesma família descendente dos condes de Santar há mais de 300 anos. Com a abertura do procedimento, o imóvel passa a estar protegido enquanto decorre o processo, podendo vir a ser classificado como um monumento nacional. Entre as medidas previstas está a criação de uma zona geral de proteção de 50 metros em redor do imóvel e a necessidade de autorização para determinadas obras ou intervenções. A decisão final sobre a classificação como bem de interesse nacional cabe ao Governo. Assim, Viseu de Olafões e a Escola Nacional de Saúde Pública da Universidade Nova de Lisboa assinaram um protocolo para reforçar a formação de profissionais dos municípios e da Unidade Local de Saúde. A iniciativa envolve 32 dirigentes e técnicos dos 14 municípios que integram a Sinviseu de Lafões e também da ULS, e inclui formação na área de gestão autárquica aplicada à saúde, bem como apoio técnico a projetos de promoção da saúde e do bem-estar. O subdiretor da Escola Nacional de Saúde Pública, Rui Santana, disse que esta parceria poderá ser o início de uma colaboração mais abrangente com a CIM e as autarquias. Já o presidente da comunidade, o autarca viziense João Azevedo, destacou a importância do investimento na formação a par das obras e infraestruturas, numa altura em que os municípios têm também maiores responsabilidades na área da saúde. Uma nova subida dos preços dos combustíveis prevista para a próxima semana. As previsões apontam para um aumento de cerca de 8,5 cêntimos do gasóleo e 6,5 cêntimos no litro de gasolina. A evolução está relacionada com as cotações de petróleo dos mercados internacionais, onde o barril de Brent, referência para a Europa, continua acima dos $100. Cada marca e posto de combustível pode fazer o preço que entender, uma vez que a política de preços dos combustíveis é livre em Portugal. Toda a informação está em estaçãodiariajornal.sapo.pt e também no site da Estação Diária Rádio em 968.fm.
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2: 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Previsão do estado do tempo para as próximas 24 horas. O Instituto Português do Mar e da Atmosfera está a prever para o distrito de Viseu céu pouco nublado ao limpo, apresentando períodos de maior nebulosidade por nuvens altas, com vento fraco a moderado, sendo por vezes forte e com rajadas nas terras altas. O IPMA está também a prever uma pequena subida das temperaturas, com o mercúrio dos termómetros a chegar aos 30 graus de máxima e a mínima a registrar durante a noite valores perto dos 18 graus no distrito de Viseu.
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2: 16-19, Ângela Faria da Cunha.
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4: Ainda tempo para ficarmos por dentro dos principais destaques que à hora certa irão fazer parte do Diário da Estação, em 96.8.
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1: Lady Gaga, Abacadrava.
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4: Olá, esta é a frequência da Estação Diária. Chamamos a atenção para a primeira das músicas rodadas. Ouvimos Fuga da Estação, a supernova é a malha que divulgamos nos minutos que se seguem. Fiquem bem.
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1: Summer Homewrecker.

0: Estação Diária. 19:22. 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
1: Miley Cyrus, End of the World.
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3: Estamos de regresso à hora. Temos aí mais informação relativa às diferentes bandas que vamos rodando na Estação Diária. Soltas da Estação, em 96.8 FM. Até já.
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1: Adele McConan ficou conhecido em todo o mundo com a música The Weeknd. A sua carreira tornou-se mais visível após o sucesso com The Wicked's Games. Em 2011, lançou 3 mixtapes com 9 músicas e um ano mais tarde o álbum Trilogy. Em 2013, lançou o seu primeiro álbum de estúdio intitulado Kissland. O segundo álbum de originais, Beauty Behind Madness, foi o primeiro a chegar à primeira posição da tabela Billboard 200.
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2: Ainda antes de darmos um salto para os comerciais, fiquem a saber quais os títulos das notícias que fazem parte do Bloco de Informação do Desporto. Voltaremos de novo à antena logo a seguir às notícias. Super top da estação. Os temas mais comerciais da rádio em 96.8. Fiquem bem.
0: 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São estes alguns dos temas que vamos desenvolver no desporto da Estação Diária. O Académico de Viseu vai defrontar o Estrela da Amadora este domingo em Rio Maior, em jogo da 7ª jornada da Primeira Liga de Futebol. A Divisão de Honra da Associação de Futebol Viseu tem este domingo a sua 2ª jornada, com a partida entre o Sato e o Lamelas, adiada para 27 de dezembro. A 43ª Meia Maratona de Viseu é este domingo, dia 20 de setembro, com partida e chegada no Complexo Desportivo do Fontelo. Alexandre Borges, piloto de Nela, está este fim de semana no Circuito Internacional de Montalegre para uma jornada dupla do Campeonato de Espanha de Kartcross. Agora é só ficarem atentos ao desenvolvimento destes e outros temas no desporto da Estação Diária. 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
0: Desporto à meia hora, bloco 2, 6h30. 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
6: O Académico de Viseu defronta o Estrela da Amadora este domingo em Rio Maior. O jogo é da 7ª jornada da Primeira Liga de Futebol. A Liga Jumbo-Relvado do estádio José Gomes, na Raboleira, que se encontra em mau estado e que já obrigou o Estrela a receber o Sporting Braga em Alverca. Este domingo, o jogo é em Rio Maior, está marcado para as 15h30, vai ter relato na Estação Diária. A Divisão de Honra da Associação de Futebol de Viseu tem este domingo a sua 2ª jornada, com a partida entre o Sátão e o Lamelas, adiada para 27 de dezembro. O fim de semana foi de Taça de Portugal para a formação castrense e a partida em Sátão frente a um dos líderes do campeonato ficou assim adiada. Os jogos para este domingo são Nes Pereira, Val de Açores, Carregal de Salmangualde, Penalva de Castelo, Moimenta da Beira, Campia Carvalhais, Sporting Lameco Rezende, São Pedrense Nelas e Atlético Molelos, Oliveira de Frades. Todos os jogos começam às 15h. A 43ª meia-maratona de Viseu tem este domingo, 20 de setembro, com a partida e chegada no Complexo Desportivo do Fontelo. Além da prova inicial, com 21 km, o evento inclui uma corrida de 10 km, uma caminhada com 5 e uma distância ainda mais curta, que não ultrapassa os 1.300 metros, para a chamada Kids Race Pais e Filhos.

0: e focado em conquistar pontos que o aproximem da liderança. Alexandre Borges conhece bem o circuito de Montalegre, onde em 2025 venceu uma prova do Rally-X Euroleague. 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
1: 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Previsão do estado do tempo para as próximas 24 horas. O Instituto Português de Mar e da Atmosfera está a prever para o distrito de Viseu céu pouco nublado ou limpo, com vento fraco a moderado, superando por vezes forte nas terras altas do norte e centro. O IPMA está também a prever uma pequena subida das temperaturas, com o mercúrio dos termómetros a chegar aos 27 graus de máxima e a mínima a registrar valores perto dos 14 graus no distrito de Viseu.
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1: Love Sinclair, I go.
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2: Voltámos à antena para a segunda parte desta emissão Super Estação. Super músicas para escutares na Estação Diária. Super top da estação em 96.8 FM. Até já.
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1: Alex Warren, Burning Down.
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1: Muito bem, já sabes que se quiseres ouvir a Estação Diária, tens diferentes formas de chegar ao universo da rádio via formato digital. 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
4: Gone, Gone, Gone. David Guetta, feat. Teddy Swims and Tones and Die.

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1: Estamos de volta para dar por finalizado o último terço da hora. Mais uma hora de emissão na Estação Diária. Regressaremos logo depois do bloco comercial para mais uma hora Superestação. Fiquem bem.
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4: 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São estas algumas das notícias que vamos destacar na edição do dia do Diário da Estação. O Académico de Viseu vai defrontar o Estrela da Amadora este domingo em Rio Maior em jogo da 7ª jornada da Primeira Liga de Futebol. A Casa de Santar e os respectivos jardins entraram em processo de classificação no âmbito nacional. A Comunidade Intermunicipal Viseu Dom Lafões e a Escola Nacional de Saúde Pública da Universidade Nova de Lisboa assinaram um protocolo para reforçar a formação de profissionais dos municípios e da Unidade Local de Saúde. Há uma nova subida nos preços dos combustíveis prevista para a próxima semana. Agora é só ficarem atentos ao desenvolvimento destes e outros temas no Diário da Estação.
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1: 7 horas. Está de volta a informação na Estação Diária.
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6: O Académico de Viseu defronta o Estrela da Amadora este domingo em Rio Maior. O jogo é da 7ª jornada da Primeira Liga de Futebol. A Liga chumbou o relvado do estádio José Gomes, na Reboleira, que se encontra em mau estado e que já obrigou o Estrela a receber o Sporting Braga em Alverca. Este domingo, o jogo em Rio Maior está marcado para as 3:30 da tarde. Vai ter relato na Estação Diária. A Casa de Santário e os seus jardins do Conselho de Nelas entraram em processo de classificação de âmbito nacional por decisão do Património Cultural publicada em Diário da República. Localizada na Vila de Santar, a casa inclui um solar histórico e jardins com origem nos séculos XVI e XVII. A propriedade é privada e está na posse da mesma família descendente dos condes de Santar há mais de 300 anos. Com a abertura do procedimento, o imóvel passa a estar protegido enquanto decorre o processo, podendo vir a ser classificado como um monumento nacional. Entre as medidas previstas está a criação de uma zona geral de proteção de 50 metros em redor do imóvel e a necessidade de autorização para determinadas obras ou intervenções. A decisão final sobre a classificação como bem de interesse nacional cabe ao Governo. Assim, Viseu, Dom Afonso e a Escola Nacional de Saúde Pública da Universidade Nova de Lisboa assinaram um protocolo para reforçar a formação de profissionais dos municípios e da Unidade Local de Saúde. A iniciativa envolve 32 dirigentes e técnicos dos 14 municípios que integram a Simvisão de Lafões e também da ULS e inclui formação na área de gestão autárquica aplicada à saúde, bem como apoio técnico a projetos de promoção da saúde e do bem-estar. O subdiretor da Escola Nacional de Saúde Pública, Rui Santana, disse que esta parceria poderá ser o início de uma colaboração mais abrangente com a CIM e as autarquias. Já o presidente da comunidade, o autarca viziense João Azevedo, destacou a importância do investimento na formação a par das obras e infraestruturas, numa altura em que os municípios têm também maiores responsabilidades na área da saúde. Há uma nova subida dos preços dos combustíveis prevista para a próxima semana. As previsões apontam para um aumento de cerca de 8,5 cêntimos do gasóleo e 6,5 cêntimos no litro de gasolina. A evolução está relacionada com as cotações de petróleo dos mercados internacionais, onde o barril de Brent, referência para a Europa, continua acima dos $100. Cada marca e posto de combustível pode fazer o preço que entender, uma vez que a política de preços dos combustíveis é livre em Portugal. Toda a informação está em estaçãodiariajornal.sapo.pt e também no site da Estação Diária Rádio em 968.fm.
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7: 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Previsão do estado do tempo para as próximas 24 horas. O Instituto Português do Mar e da Atmosfera está a prever para o distrito de Viseu céu pouco nublado ou limpo, apresentando períodos de maior nebulosidade por nuvens altas, com vento fraco a moderado, sendo por vezes forte e com rajadas nas terras altas. O IPMA está também a prever uma pequena subida das temperaturas, com o mercúrio dos termómetros a chegar aos 30 graus de máxima e a mínima a registrar durante a noite valores perto dos 18 graus no distrito de Viseu.
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1: Diogo Pissarra com Marisa Liz. Amanhã.
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0: 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Estamos de volta à Estação Oficial de Viseu. Mais uma grande hora de rádio em 96.80. Ouvimos na abertura uma grande malha, som nacional, sempre a abrir estas emissões Superestação e para continuarmos em bom ritmo, Supernova, para ouvir nos próximos minutos. Volto já a seguir. 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
3: Índia. Pedalar.

0: Ok, já lá vão os primeiros minutos desta emissão. Soltos na estação. Grandes músicas passam em revista na estação oficial de Viseu. Na Antena 9680. Até já. 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
2: Diogo Pissarra surge no panorama da música portuguesa como cantor, intérprete e músico. Em 2006, inicia um percurso que lhe mudaria a vida para sempre. Foi nas suas primeiras aulas de guitarra que começa, pela primeira vez, a dar a conhecer o seu talento. Foi um dos fundadores da banda Algarvia, Fora da Boia, onde não só se destacou como guitarrista,

0: Tu e Eu e Volta, destacando-se nos tops nacionais. Diogo Pissarra é um nome a estar atento no futuro da música portuguesa.
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1: Carolina de Deus. Amor Borderline.
2: Um amor. Entrando.

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1: Já estamos praticamente em cima da meia hora, o que quer dizer que a informação vai estar de volta para dar a conhecer o que de mais importante está a acontecer de caráter desportivo em 9680. O essencial do desporto passa aqui na Estação Diária. Até já.
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1: São estes alguns dos temas que vamos desenvolver no desporto da Estação Diária. O Académico de Viseu vai defrontar o Estrela da Amadora este domingo em Rio Maior, em jogo da 7ª jornada da Primeira Liga de Futebol. A Divisão de Honra da Associação de Futebol Viseu tem este domingo a sua 2ª jornada com a partida entre o Sátão e o Lamelas, adiada para 27 de dezembro. A 43ª Meia Maratona de Viseu é este domingo, dia 20 de setembro, com partida e chegada no Complexo Desportivo do Fontelo. Alexandre Borges, piloto de Lamelas, está este fim de semana no Circuito Internacional de Montalegre para uma jornada dupla do Campeonato de Espanha de Kart Cross. Agora é só ficarem atentos ao desenvolvimento destes e outros temas no desporto da Estação Diária. 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
4: Estação Diária. 7h30, está de volta à informação desportiva.
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6: O Académico de Viseu defronta o Estrela da Amadora este domingo em Rio Maior. O jogo é da 7ª jornada da Primeira Liga de Futebol. A Liga chumbou relevado do estádio José Gomes, na Raboleira, que se encontra em mau estado e que já obrigou o Estrela a receber o Sporting Braga em Alverca. Este domingo, o jogo é em Rio Maior, está marcado para as 3h30 da tarde, vai ter relato na Estação Diária. A Divisão de Honra da Associação de Futebol de Viseu tem este domingo a sua 2ª jornada, com a partida entre o Sátão e o Lamelas, adiada para 27 de dezembro. O fim de semana foi de Taça de Portugal para a formação castrense e a partida em Sátão frente a um dos líderes do campeonato ficou assim adiada. Os jogos para este domingo são Nes Pereira, Val de Açores, Carregal de Salmangualde, Penalva de Castelo, Moimenta da Beira, Campia Carvalhais, Sporting Lameco Rezende, São Pedrense Nelas e Atlético Molelos, Oliveira de Frades. Todos os jogos começam às 3 da tarde. A 43ª meia-maratona de Viseu tem este domingo, 20 de setembro, com a partida e chegada no Complexo Desportivo do Fontelo. Além da prova inicial, com 21 km, o evento inclui uma corrida de 10 km, uma caminhada com 5 e uma distância ainda mais curta, que não ultrapassa os 1.300 metros, para a chamada Kids Race Pais e Filhos. A prova vai obrigar alguns condicionamentos de trânsito em várias zonas da cidade de Viseu deste domingo. Alexandre Borges, piloto de Nelas, está este fim de semana no Circuito Internacional de Montalegre para uma dupla jornada do Campeonato de Espanha de Kart Cross. Duas corridas pontuáveis para o campeonato, uma no sábado, outra no domingo, com o piloto da Nelas Sport atualmente a ocupar a 2ª posição do campeonato e focado em conquistar pontos que o aproxima da liderança. Alexandre Borges conhece bem o Circuito de Montalegre, onde em 2025 venceu uma prova do Rally X Euroleague. Toda a informação do desporto está atualizada em estaçãodiariojornal.sapo.pt e também no site da Estação Diária Rádio em 98.fm.
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8: Previsão do estado do tempo para as próximas 24 horas. O Instituto Português de Mar e da Atmosfera está a prever para o distrito de Viseu céu pouco nublado ou limpo, com vento fraco a moderado, superando por vezes forte nas terras altas do norte e centro. O IPMA está também a prever uma pequena subida das temperaturas, com o mercúrio dos termómetros a chegar aos 27 graus de máxima e a mínima a registrar valores perto dos 14 graus no distrito de Viseu.
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1: David Carreira, Multa.
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0: Bem-vindos à segunda meia hora desta emissão na Estação Diária. Para continuarmos com grandes músicas, está já alinhada mais uma super malha em 96.80. Volto já a seguir. Até já. 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
1: Marisa Liz é o que é.
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1: É com especial energia que damos as boas-vindas ao Top Nacional na Estação Diária. 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
2: Carolina de Deus, depois do pecado.
3: 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Mais uma

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1: Estamos de regresso e praticamente a finalizar mais uma hora de emissão na Estação Diária. Vamos avançar para os destaques que à hora certa irão fazer parte do diário da estação. Foi um prazer estar convosco durante cerca de 60 minutos. Regressaremos à antena logo a seguir à informação atualizada. Até já. 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
1: 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São estas algumas das notícias que vamos destacar na edição do dia do Diário da Estação. O Académico de Viseu vai defrontar o Estrela da Amadora este domingo em Rio Maior, em jogo da 7ª jornada da Primeira Liga de Futebol. A Casa de Santário e os respectivos jardins entraram em processo de classificação no âmbito nacional. A Comunidade Intermunicipal Viseu Dom Lafões e a Escola Nacional de Saúde Pública da Universidade Nova de Lisboa assinaram um protocolo para reforçar a formação de profissionais dos municípios e da Unidade Local de Saúde. Há uma nova subida nos preços dos combustíveis prevista para a próxima semana. Agora é só ficarem atentos ao desenvolvimento destes e outros temas no Diário da Estação.
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8: O Académico de Viseu defronta o Estrela da Amadora este domingo em Rio Maior. O jogo é da 7ª jornada da Primeira Liga de Futebol. A Liga chumbou relvado do estádio José Gomes, na Reboleira, que se encontra em mau estado e que já obrigou o Estrela a receber o Sporting Braga em Alverca. Este domingo, o jogo em Rio Maior está marcado para as 3h30 da tarde. Vai ter relato na Estação Diária. A Casa de Santar e os seus jardins do Conselho de Nelas entraram em processo de classificação de âmbito nacional por decisão do Património Cultural publicada em Diário da República. Localizada na Vila de Santar, a casa inclui um solar histórico e jardins com origem nos séculos XVI e XVII. A propriedade é privada e está na posse da mesma família descendente dos condes de Santar há mais de 300 anos. Com a abertura do procedimento, o imóvel passa a estar protegido enquanto decorre o processo, podendo vir a ser classificado como um monumento nacional. Entre as medidas previstas está a criação de uma zona geral de proteção de 50 metros em redor do imóvel e a necessidade de autorização para determinadas obras ou intervenções. A decisão final sobre a classificação como bem de interesse nacional cabe ao Governo. Assim, Viseu, Dom Afonso e a Escola Nacional de Saúde Pública da Universidade Nova de Lisboa assinaram um protocolo para reforçar a formação de profissionais dos municípios e da Unidade Local de Saúde. A iniciativa envolve 32 dirigentes e técnicos dos 14 municípios que integram a Simvisão de Lafões e também da ULS, e inclui formação na área da gestão autárquica aplicada à saúde, bem como apoio técnico a projetos de promoção da saúde e do bem-estar. O subdiretor da Escola Nacional de Saúde Pública, Rui Santana, disse que esta parceria poderá ser o início de uma colaboração mais abrangente com a CIM e as autarquias. Já o presidente da comunidade, o autarca viziense João Azevedo, destacou a importância do investimento na formação a par das obras e infraestruturas, numa altura em que os municípios têm também maiores responsabilidades na área da saúde. Uma nova subida dos preços dos combustíveis prevista para a próxima semana. As previsões apontam para um aumento de cerca de 8 cêntimos e meio do gasóleo e 6 cêntimos e meio no litro de gasolina. A evolução está relacionada com as cotações de petróleo dos mercados internacionais, onde o barril de Brent, referência para a Europa, continua acima dos 100 dólares. Cada marca e posto de combustível pode fazer o preço que entender, uma vez que a política de preços dos combustíveis é livre em Portugal. Toda a informação está em estaçãodiariajornal.sapo.pt e também no site da Estação Diária Rádio em 968.fm.
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9: 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Previsão do estado do tempo para as próximas 24 horas. O Instituto Português do Mar e da Atmosfera está a prever para o distrito de Viseu céu pouco nublado ou limpo, apresentando períodos de maior nebulosidade por nuvens altas, com vento fraco a moderado, sendo por vezes forte e com rajadas nas terras altas. O IPMA está também a prever uma pequena subida das temperaturas, com o mercúrio dos termómetros a chegar aos 30 graus de máxima e a mínima a registrar durante a noite valores perto dos 18 graus no distrito de Viseu.
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10: Já sabem, de meia a meia hora atualizamos as notícias em 96.8. Voltamos aos temas logo de seguida nesta emissão Superestação.
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0: 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Mais uma hora Superestação. Iniciamos este espaço de emissão com a divulgação da música nacional. Tema Supernova em 96.80 ou na net em www.968.fm. Fiquem bem, voltamos nos próximos minutos. 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
1: Olá, o som de abertura na estação diária para mais um espaço de emissão Superestação. Fiquem bem, voltamos já de seguida.
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1: Durante a próxima hora temos aí o espaço Superestação. Preparamos já de seguida uma Supernova 96.8.
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1: Só para não perderes nem um pouco das boas notícias que vão acontecendo pelo universo dos tops, recomendamos que ouças o próximo tema que temos preparado em 9680. Soldas da Estação, na Estação Diária. Voltamos já de seguida. 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
1: Fiquem agora com os principais títulos do desporto para desenvolver à meia hora aqui na Estação Diária. Até já.
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2: São estes alguns dos temas que vamos desenvolver no desporto da Estação Diária. O Académico de Viseu vai defrontar o Estrela da Amadora este domingo em Rio Maior, em jogo da 7ª jornada da Primeira Liga de Futebol. A Divisão de Honra da Associação de Futebol Viseu tem este domingo a sua 2ª jornada com a partida entre o Sato e o Lamelas, adiada para 27 de dezembro. A 43ª Meia Maratona de Viseu é este domingo, dia 20 de setembro, com partida e chegada no Complexo Desportivo do Fontelo. Alexandre Borges, piloto de Nelas, está este fim de semana no Circuito Internacional de Montalegre para uma jornada dupla do Campeonato de Espanha de Kart Cross. Agora é só ficarem atentos ao desenvolvimento destes e outros temas no desporto da Estação Diária. 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
0: Regresso ao desporto, bloco das 8h30.
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7: O Académico de Viseu defronta o Estrela da Amadora este domingo em Rio Maior. O jogo é da 7ª jornada da Primeira Liga de Futebol. A Liga Jumbo-Relvado do estádio José Gomes, na Reboleira, que se encontra em mau estado e que já obrigou a Estrela a receber o Sporting Braga em Alverca. Este domingo, o jogo é em Rio Maior, está marcado para as 3h30 da tarde, vai ter relato na Estação Diária. A Divisão de Honra da Associação de Futebol de Viseu tem este domingo a sua 2ª jornada, com a partida entre o Sátão e o Lamelas, adiada para 27 de dezembro. O fim de semana foi de Taça de Portugal para a formação castrense e a partida em Sátão frente a um dos líderes do campeonato ficou assim adiada. Os jogos para este domingo são Nespereira, Val de Açores, Carregal de Salmangualde, Penalva de Castelo, Moimenta da Beira, Campia Carvalhais, Sporting Lameco Rezende, São Pedrense Nelas e Atlético Molelos, Oliveira de Frades. Todos os jogos começam às 3 da tarde. A 43ª Meia-Maratona de Viseu tem este domingo, 20 de setembro, com a partida e chegada no Complexo Desportivo do Fontelo. Além da prova inicial, com 21 km, o evento inclui uma corrida de 10 km, uma caminhada com 5 e uma distância ainda mais curta, que não ultrapassa os 1.300 metros, para a chamada Kids Race Pais e Filhos. A prova vai obrigar alguns condicionamentos de trânsito em várias zonas da cidade de Viseu deste domingo. Alexandre Borges, piloto de Nelas, está este fim de semana no Circuito Internacional de Montalegre para uma dupla jornada do Campeonato de Espanha de Kart Cross. Duas corridas pontuáveis para o campeonato, uma no sábado, outra no domingo, com o piloto da Nelas Sport atualmente a ocupar a 2ª posição do campeonato e focado em conquistar pontos que o aproxima da liderança. Alexandre Borges conhece bem o Circuito de Montalegre, onde em 2025 venceu uma prova do Rally X Euroleague. Toda a informação do desporto está atualizada em estaçãodiariojornal.sapo.pt e também no site da Estação Diária Rádio em 98.fm.
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10: Previsão do estado do tempo para as próximas 24 horas.
11: O Instituto Português de Mar e da Atmosfera está a prever para o distrito de Viseu céu pouco nublado ou limpo, com vento fraco a moderado, superando por vezes forte nas terras altas do norte e centro. O IPMA está também a prever uma pequena subida das temperaturas, com o mercúrio dos termómetros a chegar aos 27 graus de máxima e a mínima a registrar valores perto dos 14 graus no distrito de Viseu.
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2: Estamos aí de volta para escutarmos Pista de Dança, programa que diariamente durante o período da noite nos dá a conhecer as batidas mais house do FM. Depois das 23, Antena 9680. Até já.
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1: Para destacarmos nos próximos minutos em 96.8, clássicos da estação. Espaço de emissão com a divulgação de temas que rodamos regularmente na antena 9680. 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
1: À hora certa temos aí as notícias, já fazemos uma pequena pausa para regressarmos ainda com mais energia na próxima hora. Fiquem todos muito bem, até depois do sinal horário.
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1: São estas algumas das notícias que vamos destacar na edição do dia do Diário da Estação. Há uma nova subida nos preços dos combustíveis prevista para a próxima semana. Os deputados do PS eleitos por Viseu pediram esclarecimentos ao Governo sobre a possibilidade de serem cobradas portagens no IP3 na ligação entre Viseu e Coimbra. Um homem de 51 anos foi detido pela GNR em Penalva do Castelo por suspeita de vários furtos em residências, empresas e barracões agrícolas. O Académico de Viseu vai defrontar o Estrela da Amadora este domingo em Rio Maior em jogo da 7ª jornada da Primeira Liga de Futebol. Agora é só ficarem atentos ao desenvolvimento destes e outros temas no Diário da Estação.
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6: 9 horas.
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10: O Académico de Viseu defronta o Estrela da Amadora este domingo em Rio Maior. O jogo é da 7ª jornada da Primeira Liga de Futebol. A Liga chumbou o relvado do estádio José Gomes, na Reboleira, que se encontra em mau estado e que já obrigou a Estrela a receber o Sporting Braga em Alverca. Este domingo, o jogo é em Rio Maior, está marcado para as 3:30 da tarde, vai ter relato na Estação Diária. A Casa de Santário e os seus jardins do Conselho de Nelas entraram em processo de classificação de âmbito nacional por decisão do Património Cultural publicada em Diário da República. Localizada na Vila de Santar, a casa inclui um solar histórico e jardins com origem nos séculos XVI e XVII. A propriedade é privada e está na posse da mesma família descendente dos condes de Santar há mais de 300 anos. Com a abertura do procedimento, o imóvel passa a estar protegido enquanto decorre o processo, podendo vir a ser classificado como um monumento nacional. Entre as medidas previstas está a criação de uma zona geral de proteção de 50 metros em redor do imóvel e a necessidade de autorização para determinadas obras ou intervenções. A decisão final sobre a classificação como bem de interesse nacional cabe ao Governo. Assim, Viseu de Olafões e a Escola Nacional de Saúde Pública da Universidade Nova de Lisboa assinaram um protocolo para reforçar a formação de profissionais dos municípios e da Unidade Local de Saúde. A iniciativa envolve 32 dirigentes e técnicos dos 14 municípios que integram a Simvisão de Lafões e também da ULS, e inclui formação na área de gestão autárquica aplicada à saúde, bem como apoio técnico a projetos de promoção da saúde e do bem-estar. O subdiretor da Escola Nacional de Saúde Pública, Rui Santana, disse que esta parceria poderá ser o início de uma colaboração mais abrangente com a CIM e as autarquias. Já o presidente da comunidade, o autarca viziense João Azevedo, destacou a importância do investimento na formação a par das obras e infraestruturas, numa altura em que os municípios têm também maiores responsabilidades na área da saúde. Há uma nova subida dos preços dos combustíveis prevista para a próxima semana. As previsões apontam para um aumento de cerca de 8 cêntimos e meio do gasóleo e 6 cêntimos e meio no litro de gasolina. A evolução está relacionada com as cotações de petróleo dos mercados internacionais, onde o barril de Brent, referência para a Europa, continua acima dos 100 dólares. Cada marca e posto de combustível pode fazer o preço que entender, uma vez que a política de preços dos combustíveis é livre em Portugal. Toda a informação está em estaçãodiariajornal.sapo.pt e também no site da Estação Diária Rádio em 968.fm.
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6: Previsão do estado do tempo para as próximas 24 horas. O Instituto Português do Mar e da Atmosfera está a prever para o distrito de Viseu céu pouco nublado ou limpo, apresentando períodos de maior nebulosidade por nuvens altas, com vento fraco a moderado, sendo por vezes forte e com rajadas nas terras altas. O IPMA está também a prever uma pequena subida das temperaturas, com o mercúrio dos termómetros a chegar aos 30 graus de máxima e a mínima a registrar durante a noite valores perto dos 18 graus no distrito de Viseu.
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3: Som de abertura na Estação Diária para mais um espaço de emissão Super Estação. Abrimos aí com o Som Nacional para voltarmos já a seguir à música. Temos aí Supernova. Fiquem bem, fiquem com a Estação Oficial Viseu. Até já.
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0: 19:22. 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
1: Estamos de regresso à música na Estação Diária. Estamos a dar espaço e emissão com a divulgação de temas que fazem parte da contagem Top da Estação. Fica atento imediatamente a seguir Soltas da Estação, na Estação Oficial Viseu. Até já. 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
1: Temos agora aí os principais títulos que vão ser desenvolvidos no desporto à meia hora aqui na Estação Diária. Até já. 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São estes alguns dos temas que vamos desenvolver no desporto da Estação Diária. O Académico de Viseu vai defrontar o Estrela da Amadora este domingo em Rio Maior, em jogo da 7ª jornada da Primeira Liga de Futebol. A Divisão de Honra da Associação de Futebol Viseu tem este domingo a sua 2ª jornada com a partida entre o Sato e o Lamelas, adiada para 27 de dezembro. A 43ª Meia Maratona de Viseu é este domingo, dia 20 de setembro, com partida e chegada no Complexo Desportivo do Fontelo. Alexandre Borges, piloto de Nelas, está este fim de semana no Circuito Internacional de Montalegre para uma jornada dupla do Campeonato de Espanha de kartcross. Agora é só ficarem atentos ao desenvolvimento destes e outros temas no desporto da Estação Diária. 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
5: O Académico de Viseu defronta o Estrela da Amadora este domingo em Rio Maior. O jogo é da 7ª jornada da Primeira Liga de Futebol. A Liga Jumbo Relvado do estádio José Gomes, na Reboleira, que se encontra em mau estado e que já obrigou o Estrela a receber o Sporting Braga em Alverca. Este domingo o jogo é em Rio Maior, está marcado para as 3h30 da tarde. Vai ter relato na Estação Diária. A divisão de honra da Associação de Futebol de Viseu tem este domingo a sua 2ª jornada, com a partida entre o Sátão e o Lamelas adiada para 27 de dezembro. O fim de semana foi de Taça de Portugal para a formação castrense e a partida em Sátão frente a um dos líderes do campeonato ficou assim adiada. Os jogos para este domingo são Nes Pereira, Val de Açores, Carregal de Salmangualde, Penalva de Castelo, Moimenta da Beira, Campia Carvalhais, Sporting Lameco Rezende, São Pedrense Nelas e Atlético Molelos, Oliveira de Frades. Todos os jogos começam às 3 da tarde. A 43ª meia-maratona de Viseu tem este domingo, 20 de setembro, com a partida e chegada no Complexo Desportivo do Fontelo. Além da prova inicial, com 21 km, o evento inclui uma corrida de 10 km, uma caminhada com 5 e uma distância ainda mais curta, que não ultrapassa os 1.300 metros, para a chamada Kids Race Pais e Filhos. A prova vai obrigar alguns condicionamentos de trânsito em várias zonas da cidade de Viseu deste domingo. Alexandre Borges, piloto de Nelas, está este fim de semana no Circuito Internacional de Montalegre para uma dupla jornada do Campeonato de Espanha de Kart Cross. Duas corridas pontuáveis para o campeonato, uma no sábado, outra no domingo, com o piloto da Nelas Sport atualmente a ocupar a 2ª posição do campeonato e focado em conquistar pontos que o aproxima da liderança. Alexandre Borges conhece bem o Circuito de Montalegre, onde em 2025 venceu uma prova do Rally X Euroleague. Toda a informação do desporto está atualizada em estaçãodiariojornal.sapo.pt e também no site da Estação Diária Rádio em 98.fm.
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0: 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Previsão do estado do tempo para as próximas 24 horas. O Instituto Português de Mar e da Atmosfera está a prever para o distrito de Viseu céu pouco nublado ou limpo, com vento fraco a moderado, superando por vezes forte nas terras altas do norte e centro. O IPMA está também a prever uma pequena subida das temperaturas, com o mercúrio dos termómetros a chegar aos 27 graus de máxima e a mínima a registrar valores perto dos 14 graus no distrito de Viseu.
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0: 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Pista de dança, o melhor som house na rádio. Para quem aprecia batidas mais aceleradas. A seguir ao sinal horário das 23, temos um espaço de 3 horas de emissão. É a pista de dança, mais logo. Até já. 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
1: Sete Dias, Carlos Manuel Costa. Estamos de regresso e praticamente a finalizar mais uma hora de emissão na estação diária. Estação oficial de Viseu. Carlos Manuel Costa, na estação diária. Tudo a postos para que possamos saber as novidades que irão ter desenvolvimento logo após o sinal horário. Reservamos para o final desta edição os títulos que irão destacar-se no diário da estação. De segunda a domingo.
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1: Voltamos ao passado para recordar algumas das malhas mais votadas da Estação Diária. Clássicos da Estação, grandes batidas comerciais para destacarmos nos próximos minutos em www.968.fm. Há oportunidades que aparecem uma só vez e aí pensamos numa só marca.
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1: Já fiquem com as nossas despedidas. Voltamos à antena depois do Bloco das Notícias à hora certa. Não saiam dos vossos lugares. Na próxima hora voltamos aí com grandes novidades.
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1: 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São estas algumas das notícias que vamos destacar na edição do dia do Diário da Estação. Há uma nova subida nos preços dos combustíveis prevista para a próxima semana. Os deputados do PS eleitos por Viseu pediram esclarecimentos ao Governo sobre a possibilidade de serem cobradas portagens no IP3 na ligação entre Viseu e Coimbra. Um homem de 51 anos foi detido pela GNR em Penalva do Castelo por suspeita de vários furtos em residências, empresas e barracões agrícolas. O Académico de Viseu vai defrontar o Estrela da Amadora este domingo em Rio Maior em jogo da 7ª jornada da Primeira Liga de Futebol. Agora é só ficarem atentos ao desenvolvimento destes e outros temas no Diário da Estação. 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
5: O Académico de Viseu defronta o Estrela da Amadora este domingo em Rio Maior. O jogo é da 7ª jornada da Primeira Liga de Futebol. A Liga chumbou relevado do estádio José Gomes, na Reboleira, que se encontra em mau estado e que já obrigou o Estrela a receber o Sporting Braga em Alverca. Este domingo, o jogo é em Rio Maior. Está marcado para as 3h30 da tarde. Vai ter relato na Estação Diária. A Casa de Santário e os seus jardins do Conselho de Nelas entraram em processo de classificação de âmbito nacional por decisão do Património Cultural publicada em Diário da República. Localizada na Vila de Santar, a casa inclui um solar histórico e jardins com origem nos séculos XVI e XVII. A propriedade é privada e está na posse da mesma família descendente dos condes de Santar há mais de 300 anos. Com a abertura do procedimento, o imóvel passa a estar protegido enquanto decorre o processo, podendo vir a ser classificado como um monumento nacional. Entre as medidas previstas está a criação de uma zona geral de proteção de 50 metros em redor do imóvel e a necessidade de autorização para determinadas obras ou intervenções. A decisão final sobre a classificação como bem de interesse nacional cabe ao Governo. Assim, Viseu, Dom Afonso e a Escola Nacional de Saúde Pública da Universidade Nova de Lisboa assinaram um protocolo para reforçar a formação de profissionais dos municípios e da Unidade Local de Saúde. A iniciativa envolve 32 dirigentes e técnicos dos 14 municípios que integram a Simvisão de Lafões e também da ULS, inclui formação na área de gestão autárquica aplicada à saúde, bem como apoio técnico a projetos de promoção da saúde e do bem-estar. O subdiretor da Escola Nacional de Saúde Pública, Rui Santana, disse que esta parceria poderá ser o início de uma colaboração mais abrangente com a SIM e as autarquias. Já o presidente da comunidade, o autarca viziense João Azevedo, destacou a importância do investimento na formação a par das obras e infraestruturas, numa altura em que os municípios têm também maiores responsabilidades na área da saúde. Há uma nova subida dos preços dos combustíveis prevista para a próxima semana. As previsões apontam para um aumento de cerca de 8,5 cêntimos do gasóleo e 6,5 cêntimos no litro de gasolina. A evolução está relacionada com as cotações de petróleo dos mercados internacionais, onde o barril de Brent, referência para a Europa, continua acima dos 100 dólares. Cada marca e posto de combustível pode fazer o preço que entender, uma vez que a política de preços dos combustíveis é livre em Portugal. Toda a informação está em estaçãodiariajornal.sapo.pt e também no site da Estação Diária Rádio em 968.fm.
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0: 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Previsão do estado do tempo para as próximas 24 horas. O Instituto Português do Mar e da Atmosfera está a prever para o distrito de Viseu céu pouco nublado ou limpo, apresentando períodos de maior nebulosidade por nuvens altas, com vento fraco a moderado, sendo por vezes forte e com rajadas nas terras altas. O IPMA está também a prever uma pequena subida das temperaturas, com o mercúrio dos termómetros a chegar aos 30 graus de máxima e a mínima a registrar durante a noite valores perto dos 18 graus no distrito de Viseu.
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3: Sejam todos muito bem-vindos ao Top da Estação. Abrimos este espaço de emissão com o som português, o espaço Super Estação. Fiquem para escutar Supernova. Voltamos já de seguida. 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

0: 710, Carlos Manuel Costa. Bem-vindos a mais uma grande hora na Estação Diária, Estação Oficial de Viseu. Carlos Manuel Costa, na Estação Diária. Superestação com o som nacional sempre na abertura de cada hora. E para continuarmos em bom ritmo, Supernova, nos próximos minutos. De segunda a domingo.
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2: Para destacarmos nos próximos minutos em 96.8, soltas da estação. Grandes músicas que entram no ouvido em www.968.fm. Fiquem bem, até já.
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1: Fique agora com os principais destaques do desporto à meia hora aqui na Estação Diária. Até já.
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4: 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São estes alguns dos temas que vamos desenvolver no desporto da Estação Diária. O Académico de Viseu vai defrontar o Estrela da Amadora este domingo em Rio Maior em jogo da 7ª jornada da 1ª Liga de Futebol. A Divisão de Honra da Associação de Futebol Viseu tem este domingo a sua 2ª jornada com a partida entre o Sato e o Lamelas, adiada para 27 de dezembro. A 43ª Meia Maratona de Viseu é este domingo, dia 20 de setembro, com partida e chegada no Complexo Desportivo do Fontelo. Alexandre Borges, piloto de Nelas, está este fim de semana no Circuito Internacional de Montalegre para uma jornada dupla do Campeonato de Espanha de Kartcross. Agora é só ficarem atentos ao desenvolvimento destes e outros temas no desporto da Estação Diária.
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0: 10:30. 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
6: O Académico de Viseu defronta o Estrela da Amadora este domingo em Rio Maior. O jogo é da 7ª jornada da Primeira Liga de Futebol. A Liga chumbou relevado do estádio José Gomes, na Raboleira, que se encontra em mau estado e que já obrigou o Estrela a receber o Sporting Braga em Alverca. Este domingo, o jogo é em Rio Maior. Está marcado para as 3:30 da tarde. Vai ter relato na Estação Diária. A Divisão de Honra da Associação de Futebol de Viseu tem este domingo a sua 2ª jornada, com a partida entre o Sátão e o Lamelas adiada para 27 de dezembro. O fim de semana foi de Taça de Portugal para a formação castrense e a partida em Sátão frente a um dos líderes do campeonato ficou assim adiada. Os jogos para este domingo são Nes Pereira, Val de Açores, Carregal de Salmangualde, Penalva de Castelo, Moimenta da Beira, Campia Carvalhais, Sporting Lameco Rezende, São Pedrense Nelas e Atlético Molelos, Oliveira de Frades. Todos os jogos começam às 3 da tarde. A 43ª meia-maratona de Viseu tem este domingo, 20 de dezembro, com a partida e chegada no Complexo Desportivo do Fontelo. Além da prova inicial, com 21 km, o evento inclui uma corrida de 10 km, uma caminhada com 5 e uma distância ainda mais curta, que não ultrapassa os 1.300 metros, para a chamada Kids Race Pais e Filhos. A prova vai obrigar alguns condicionamentos de trânsito em várias zonas da cidade de Viseu deste domingo. Alexandre Borges, piloto de Nelas, está este fim de semana no Circuito Internacional de Montalegre para uma dupla jornada do Campeonato de Espanha de Kart Cross. Duas corridas pontuáveis para o campeonato, uma no sábado, outra no domingo, com o piloto da Nelas Sport atualmente a ocupar a 2ª posição do campeonato e focado em conquistar pontos que o aproximem da liderança. Alexandre Borges conhece bem o Circuito de Montalegre, onde em 2025 venceu uma prova do Rally X Euroleague. Toda a informação do desporto está atualizada em estaçãodiariojornal.sapo.pt e também no site da Estação Diária Rádio em 98.fm.
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0: 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Previsão do estado do tempo para as próximas 24 horas. O Instituto Português de Mar e da Atmosfera está a prever para o distrito de Viseu céu pouco nublado ou limpo, com vento fraco a moderado, superando por vezes forte nas terras altas do norte e centro. O IPMA está também a prever uma pequena subida das temperaturas, com o mercúrio dos termómetros a chegar aos 27 graus de máxima e a mínima a registrar valores perto dos 14 graus no distrito de Viseu.
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1: Olá pessoal, bem-vindos ao QI Business Secrets.
0: Ricardo Teixeira, o imparável.
1: Hoje vou falar sobre alguns pontos que são muito importantes quando nós fazemos um Facebook Live.
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3: 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Para ficarmos atentos em 96.8, logo a seguir ao sinal horário das 11 da noite, pista de dança a não perder. 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
1: Ora, estamos nós para fecharmos mais uma hora de emissão na Estação Diária. Tudo a postos para que logo a seguir ao sinal horário possam ter acesso à informação. Comerciais pelo meio e logo a seguir, mais uma hora em 96.80.
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1: 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São estas algumas das notícias que vamos destacar na edição do dia do Diário da Estação. Há uma nova subida nos preços dos combustíveis prevista para a próxima semana. Os deputados do PS eleitos por Viseu pediram esclarecimentos ao Governo sobre a possibilidade de serem cobradas portagens no IP3 na ligação entre Viseu e Coimbra. Um homem de 51 anos foi detido pela GNR em Penalva do Castelo por suspeita de vários furtos em residências, empresas e barracões agrícolas. O Académico de Viseu vai defrontar o Estrela da Amadora este domingo em Rio Maior em jogo da 7ª jornada da Primeira Liga de Futebol. Agora é só ficarem atentos ao desenvolvimento destes e outros temas no Diário da Estação.
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6: O Académico de Viseu defronta ao Estrela da Amadora este domingo em Rio Maior. O jogo é da 7ª jornada da Primeira Liga de Futebol. A Liga chumbou relevado do estádio José Gomes, na Reboleira, que se encontra em mau estado e que já obrigou a Estrela a receber o Sporting Braga em Alverca. Este domingo, o jogo é em Rio Maior, está marcado para as 3h30 da tarde, vai ter relato na Estação Diária. A Casa de Santar e os seus jardins do Conselho de Nelas entraram em processo de classificação de âmbito nacional por decisão do Património Cultural publicada em Diário da República. Localizada na Vila de Santar, a casa inclui um solar histórico e jardins com origem nos séculos XVI e XVII. A propriedade é privada e está na posse da mesma família descendente dos condes de Santar há mais de 300 anos. Com a abertura do procedimento, o imóvel passa a estar protegido enquanto decorre o processo, podendo vir a ser classificado como um monumento nacional. Entre as medidas previstas está a criação de uma zona geral de proteção de 50 metros em redor do imóvel e a necessidade de autorização para determinadas obras ou intervenções. A decisão final sobre a classificação como bem de interesse nacional cabe ao Governo. Assim, Viseu, Dom Afonso e a Escola Nacional de Saúde Pública da Universidade Nova de Lisboa assinaram um protocolo para reforçar a formação de profissionais dos municípios e da Unidade Local de Saúde. A iniciativa envolve 32 dirigentes e técnicos dos 14 municípios que integram a Simvisão de Lafões e também da ULS, e inclui formação na área de gestão autárquica aplicada à saúde, bem como apoio técnico a projetos de promoção da saúde e do bem-estar. O subdiretor da Escola Nacional de Saúde Pública, Rui Santana, disse que esta parceria poderá ser o início de uma colaboração mais abrangente com a CIM e as autarquias. Já o presidente da comunidade, o autarca viziense João Azevedo, destacou a importância do investimento na formação a par das obras e infraestruturas, numa altura em que os municípios têm também maiores responsabilidades na área da saúde. Há uma nova subida dos preços dos combustíveis prevista para a próxima semana. As previsões apontam para um aumento de cerca de 8,5 cêntimos do gasóleo e 6,5 cêntimos no litro de gasolina. A evolução está relacionada com as cotações de petróleo dos mercados internacionais, onde o barril de Brent, referência para a Europa, continua acima dos 100 dólares. Cada marca e posto de combustível pode fazer o preço que entender, uma vez que a política de preços dos combustíveis é livre em Portugal. Toda a informação está em estaçãodiariajornal.sapo.pt e também no site da Estação Diária Rádio em 968.fm.
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7: previsão do estado do tempo para as próximas 24 horas. O Instituto Português do Mar e da Atmosfera está a prever para o Distrito de Viseu céu pouco nublado ou limpo, apresentando períodos de maior nebulosidade por nuvens altas, com vento fraco a moderado, sendo por vezes forte e com rajadas nas terras altas. O IPMA está também a prever uma pequena subida das temperaturas, com o mercúrio dos termómetros a chegar aos 30 graus de máxima e a mínima a registrar durante a noite valores perto dos 18 graus no Distrito de Viseu.
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4: A dupla britânica, formada pelos dois DJs Cameron e Joy, já em tempo da universidade, esta dupla trabalhou em lojas de discos e promoção de eventos para fazerem face às despesas de estudante. Mas concluídos os estudos e lançados vários remixes, esta dupla fez de Sigma o seu projeto musical.
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5: O sueco John Martin Lindstrand nasceu em 1980, é cantor e compositor. Ficou conhecido pelas suas colaborações com os Swedish House Mafia. Desde 2010, a carreira de John deu um salto, colaborando com Tina Tempa e lançando o seu single de estreia Anywhere For You.

0: BBC Radio com If I Could Change Your Mind. John Martin está sempre em ação pelo mundo com várias atuações pelos mais diferentes e importantes palcos da música.
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2: Maroon 5 é uma banda americana que se deu a conhecer no mundo em 1994. Tudo começou na conhecida cidade dos Anjos, Los Angeles. O vocalista Adam Levine, estudante do liceu com apenas 17 anos, juntou-se a

0: dezenas de prémios e um número bíblico de seguidores que fazem dos Maroon 5 uma das bandas pop rock de maior êxito mundial.
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2: 1922. Rui Moreira.
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3: Já sabem, de meia e meia hora atualizamos as notícias em 96.8. Voltamos aos temas logo de seguida nesta emissão Super Estação.
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0: hora.
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2: 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Uma hora, avançamos para o Diário da Estação, na Estação Diária.
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4: O Académico de Viseu defronta o Estrela da Amadora este domingo em Rio Maior. O jogo é da 7ª jornada da Primeira Liga de Futebol. A Liga chumbou o relvado do estádio José Gomes, na Reboleira, que se encontra em mau estado e que já obrigou o Estrela a receber o Sporting Braga em Alverca. Este domingo, o jogo é em Rio Maior, está marcado para as 3:30 da tarde. Vai ter relato na Estação Diária. A Casa de Santar e os seus jardins do Conselho de Nelas entraram em processo de classificação de âmbito nacional por decisão do Património Cultural publicada em Diário da República. Localizada na Vila de Santar, a casa inclui um celeiro histórico e jardins com origem nos séculos XVI e XVII. A propriedade é privada e está na posse da mesma família descendente dos condes de Santar há mais de 300 anos. Com a abertura do procedimento, o imóvel passa a estar protegido enquanto decorre o processo, podendo vir a ser classificado como um monumento nacional. Entre as medidas previstas está a criação de uma zona geral de proteção de 50 metros em redor do imóvel e a necessidade de autorização para determinadas obras ou intervenções. A decisão final sobre a classificação como bem de interesse nacional cabe ao Governo. Assim, Viseu, Dom Afonso e a Escola Nacional de Saúde Pública da Universidade Nova de Lisboa assinaram um protocolo para reforçar a formação de profissionais dos municípios e da Unidade Local de Saúde. A iniciativa envolve 32 dirigentes e técnicos dos 14 municípios que integram a Simvisa de Lafões e também da ULS, e inclui formação na área de gestão autárquica aplicada à saúde, bem como apoio técnico a projetos de promoção da saúde e do bem-estar. O subdiretor da Escola Nacional de Saúde Pública, Rui Santana, disse que esta parceria poderá ser o início de uma colaboração mais abrangente com a CIM e as autarquias. Já o presidente da comunidade, o autarquia